0: e homens aos 52, desde que comprovem no mínimo 20 anos de atuação.
1: Eunice Oliveira explica que a votação é necessária para dar efetividade a um direito já previsto na Constituição, mas que ainda depende de lei complementar para valer. De acordo com o parlamentar, a medida faz justiça a profissionais que atuam na linha de frente da saúde pública.
0: Termina agora esta edição especial do Jornal Câmara dos Deputados, produzida e apresentada pela Rádio Câmara de Brasília, em parceria com a Rádio Câmara Salvador, integrante da Rede Câmara de Rádio.
1: Eu agradeço ao Samuel e a toda a equipe da Câmara de Vereadores de Salvador pelo excelente trabalho conjunto.
0: Obrigado à Câmara dos Deputados por esta oportunidade. Este programa teve trabalhos técnicos de Wellington Teles e apresentação de Samuel Barbosa e Márcio Aquiles Sardi. Boa noite.
1: Muito boa noite. O Jornal Câmara dos Deputados volta amanhã. Você fica agora com o Minuto do TCU.
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2: 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Boa noite.

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2: Onda Livre, boa noite. A partir de agora tem eu, Thiago Marquezine.
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2: 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Tá com tudo.
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2: É, Noite da Onda que está no ar para você em 105,3. Vamos juntos até meia-noite com muito mais sucessos no seu rádio, com a melhor programação em 105,3. Você, claro, faz essa Noite da Onda ficar muito mais gostosa se estiver em companhia junto comigo por aqui na melhor programação, tá bom? Então fica comigo, essa Noite da Onda só tá começando com as melhores músicas.

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0: Tá na onda, tá com tudo, já estamos de volta e bora seguir por aqui. Solta aí, produção, essa é boa demais.
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0: fechando mais uma sequência, aquele intervalo rapidinho, já tem muito mais aqui na sua Noite da Onda.
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13: Onda Livre, boa noite. Por aqui segue Thiago Marquezine e vamos juntos até a meia-noite.
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13: Abrindo mais uma hora com as melhores músicas pra você. Essa é a sua noite da onda. Lembrando que a partir das 11 horas tem onda romântica. Bora que tem mais.
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1: Fechar mais uma sequência esperta, aquele rápido break. Você não tira o ouvido do rádio, não sai daí não.

Onda Livre, boa noite, agora 10h22.

junto comigo essa canção, que é uma das mais importantes na minha vida.

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1: Ah, canção rei! Isso aqui tem que ter sentimento.

0: Onda Livre, boa noite. Tá na onda, tá com tudo. Já estamos de volta, ó. Já tá seguindo a Onda Livre no Instagram? Arroba Onda Livre FM, nós estamos no Insta, hein? Deixa o seu seguir por lá e o seu like no fanpage facebook.com/OndaLivreFM. Combinado? Bora com mais sucessos.
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0: Fechando a noite da onda e logo após o intervalo tem o quê? Onda Romântica pra você.
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0: Onda Livre, boa noite. Por aqui segue Thiago Marquezine, vamos juntos até a meia-noite.
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0: Onda Romântica.
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0: Onda Romântica. Abrindo mais uma edição do nosso Onda Romântica por aqui. Bora falar de amor, bora mexer com o seu coração nessa noite gostosa que só tá começando.
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0: Fechando nossa primeira sequência com esse grande sucesso, o Onda Romântica volta já. 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
0: Volta com mais músicas do Onda Romântica, seguindo em frente até meia-noite. Tem mais músicas pra você.

0: Saideira, deixa a Onda Romântica um beijo carinhoso pra você, até amanhã.
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1: Onda Livre, bom dia. Faltando 15 para as 3.
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0: alteração do contrato, como demissão sem justa causa, rescisão direta ou acordo. Mas os saques por motivos que não dependem da relação de emprego, como doença grave e financiamento habitacional, por exemplo, devem ser avaliados pela Justiça Comum. O Tribunal Superior do Trabalho entendeu que a ação judicial deve ser encaminhada ao ramo judiciário que leve mais segurança para o trabalhador. Da Rádio 2, Fabiola Altran.
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0: Livre, bom dia, 3:12.
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2: O preço do algodão em pluma voltou a subir. Dados do CPEA indicam que a libra peso é vendida acima dos R$4,20. Com as cotações internacionais em alta, o produtor brasileiro passou a bater mais o pé na hora de negociar. Até por isso, o ritmo de vendas é lento, sem acordo entre compradores e vendedores em relação ao preço e à qualidade. E a indústria que precisa de matéria-prima para agora se vê obrigada a pagar mais para não ficar sem algodão. Da Rádio 2, Humberto Ferretti.
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1: O Brasil avançou na redução da pobreza e na expansão do mercado de trabalho, mas continua enfrentando dificuldades para diminuir a concentração de renda e as disparidades de gênero e raça. É o que revela a nova edição do relatório do Observatório Brasileiro das Desigualdades. De modo geral, o estudo mostra que o Brasil avançou no último ano em 34 dos 48 indicadores analisados no processo de enfrentamento das desigualdades. São exemplos as quedas dos indicadores de desnutrição e analfabetismo, quedas que foram impulsionadas pela melhora da renda média e maior acesso a serviços básicos no país. No entanto, apesar dos ganhos econômicos e sociais, o levantamento alerta que 8 áreas estratégicas andaram para trás, com destaque negativo para ampliação da diferença salarial entre homens e mulheres e para o aumento da desigualdade tributária, que pesa mais sobre as famílias de menor renda. Os dados indicam também que as piores condições de vida ainda estão concentradas entre a população negra e nas regiões norte e nordeste do país. Da Rádio 2, Milena Abreu.
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0: Onda Livre 4:12, jubileu! Um ótimo dia, menino!
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2: A safra 25-26 de grãos, que está na reta final, será a maior da história do país. Novo balanço da Companhia Nacional de Abastecimento indica que a colheita chegará a 360 milhões de toneladas, 8 milhões a mais que no ciclo anterior. O rendimento médio, pouco acima de 4.300 toneladas, terá uma pequena alta. E o crescimento será puxado também pela área plantada, 2,1% maior, na casa de 83 milhões de hectares. Da Rádio 2, Humberto Ferretti.
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0: Onda Livre, faltando 15 para 5 no Onda Sertaneja. Bom dia!
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2: A Copa do Mundo Feminina de 2027 ainda está a um ano de distância, mas o interesse pelo torneio já começa a crescer no Brasil. A seleção brasileira feminina alcançou neste mês a marca de 3 milhões e 100 mil seguidores em seu perfil oficial. E agora passou a liderar o ranking de seleções femininas nas redes sociais. O número coloca o Brasil à frente de Estados Unidos, Inglaterra, Austrália, França e também Polônia. E reforça o potencial de mobilização do Mundial, que será disputado em território brasileiro. O crescimento acontece em um momento importante para o futebol feminino. A seleção vai ter a oportunidade de disputar uma Copa do Mundo em casa pela primeira vez. Enquanto isso, o interesse pela competição começa a aumentar entre o público. Segundo dados do Instituto de Pesquisa, as buscas pelo termo Copa do Mundo Feminina 2027 cresceram 120% no Brasil.

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0: daqui a pouquinho, Memória Sertaneja.
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2: Onda Livre, meus compadre. Bom dia pra você, meu companheiro. Estamos chegando no batidão. Mais uma edição do Memória Sertaneja. Rapaz, o tanto que é bom estar aqui com vocês, né? Madrugada bruta demais da conta. Você já tá preparando pra mais um dia de labuta? Graças a Deus, né, meu compadre velho? Porteira que ela vai abrindo. O nosso Memória Sertaneja tem sempre uma ofertagem dos amigos do Jardim São Pedro Supermercados. Vai estar feliz demais de poder já começar trazendo essa cantiga linda pra vocês, rapaz. Isso aqui é do tempo que seu Madruga devia só aluguelzinho lá no Chave, ó. Apreciei! Bom dia pra você!
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1: Mercado ilegal de apostas na internet ainda concentra até 44% dos jogos realizados no país. É o que revela um estudo do Instituto Locomotiva. Apesar de alto, o índice aponta uma queda na comparação com o início do ano passado, sinalizando que as ações do governo federal para combater páginas clandestinas começaram a trazer resultados. O levantamento mostra, no entanto, que mais da metade dos apostadores do país ainda utiliza plataformas não autorizadas ou recorre a práticas proibidas, como o uso do cartão de crédito e a ausência de reconhecimento facial. As entidades do setor alertam que jogar em sites não regulamentados expõe o consumidor a riscos financeiros graves e a falta de proteção contra a perda excessiva de dinheiro. Lembrando que os sites autorizados a operar no país cumprem regras de segurança e devem obrigatoriamente utilizar o endereço com final .bet.br. Por isso, aqueles que escolhem apostar devem checar se a plataforma exige cadastro completo, com validação de foto e aceita exclusivamente pagamentos via Pix ou débito da própria conta. Da Rádio 2, Milena Abreu.
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1: Há pouco, tem.
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1: Onda Livre, meus compadres, tá na onda, tá com tudo. 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

0: Onda Livre, 5 horas 26 minutos. Bora acordar aí, capião!
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0: Livre, 5h38, sou um ótimo dia, campeão!
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1: Encostas e terrenos com possibilidade de deslizamentos despertam enorme preocupação, especialmente quando chuvas intensas e persistentes atingem um determinado território. O Centro de Monitoramento e Alertas de Desastres Naturais, o CEMADEM, tem um sistema de prevenção de risco que está disponível para consulta da população. Trata-se de uma plataforma virtual gratuita capaz de acompanhar essas condições. É o GeoRisk, um sistema que apresenta previsões automáticas para locais nos 1.295 municípios que hoje são monitorados pela unidade de pesquisa ligada ao Ministério da Ciência, Tecnologia e Inovação. O espaço reúne informações que são usadas pelas equipes técnicas durante o monitoramento de eventos extremos. O acesso é público. Embora ela tenha sido desenvolvida para colaborar com as ações da Defesa Civil, a ferramenta pode ser útil para estudantes, pesquisadores, jornalistas, gestores públicos e cidadãos interessados em compreender mais de perto as condições de risco de diferentes regiões do país. O GeoRisk está disponível para acesso na página oficial do CEMADEM. Ao acessar a plataforma, o usuário encontra o mapa do Brasil colorido de acordo com o nível de risco. No menu Previsões, é possível escolher o dia que deseja consultar. O sistema apresenta informações tanto para o dia atual, como para os 3 dias seguintes. Você pode acessar o sistema no endereço georisk.cemadem.gov.br. Agência Rádio Web, produção e reportagem, Denise Coelho.
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0: sempre, companheirada. Falta 10 minutos para 6 da manhã. Tá na hora aí, menino. Bom dia.
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0: aqui na Onda, agora 6:08. Um bom dia!
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0: todos, menino. 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
2: As micro e pequenas empresas seguem liderando a geração de empregos no Brasil. Um levantamento do Sebrae, com base em dados do Caged, mostra que no primeiro semestre deste ano, os pequenos negócios criaram quase 6 de cada 10 vagas formais abertas no país. Somente em junho, o segmento também respondeu pela maior parte dos novos empregos, superando as médias e grandes empresas. Para o presidente do Sebrae, Rodrigo Soares, o resultado confirma que os pequenos negócios seguem impulsionando a economia brasileira.
3: Os pequenos negócios no Brasil é de fato a realização dos sonhos de muitos brasileiros e brasileiras. São os empreendedores e empreendedoras do nosso país que acordam todos os dias e vão pro corre realizar os seus sonhos, levar os seus dons através dos serviços e dos produtos.
2: O setor de serviços continua liderando a geração de empregos entre as micro e pequenas empresas, seguido pelo comércio e pela construção. O bom desempenho também acompanha a redução do desemprego no país. Segundo o IBGE, a taxa de desocupação caiu para 5,4% no trimestre encerrado em junho, o menor índice da série histórica. Rodrigo Soares destaca que o Sebrae oferece apoio para fortalecer esses empreendimentos e aumentar as chances de crescimento nos negócios.
3: E a cada 10 empregos gerados, de fato, 6 desses empregos vêm dos pequenos negócios brasileiros, são as muito pequenas empresas, né, e os MEIs, né, que estão no dia a dia fazendo com que a economia do brasileiro possa girar. E graças, evidentemente, a um processo econômico que está em curso, que permitiu um aumento do PIB de 1,1% no primeiro período do ano e de uma perspectiva de 2,4% até o final deste ano, gerando renda, gerando cidadania.
2: Hoje, as micro e pequenas empresas representam a maior parte dos negócios em atividade no Brasil e seguem desempenhando um papel decisivo na geração de emprego, renda e desenvolvimento econômico. Agência Rádio Web, produção e reportagem, Virgínia Alves.
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0: Onda Livre, meus patrão, tá na onda, tá com tudo. 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
2: Calor e tempo seco prevalecem no final de semana no interior do país. No litoral nordestino, há previsão de chuvas isoladas, mas sem intensidade, por conta da circulação de ventos úmidos vindos do Oceano Atlântico. As precipitações também estão previstas para o extremo norte da região norte do país. Tocantins e sul do Pará seguem também com o tempo seco. A previsão é da meteorologista da TempoQ, Maria Clara Sasaki.
3: No interior do Brasil, o que predomina é uma massa de ar seco que garante tanto o final de semana quanto o decorrer dos próximos dias um cenário de tempo seco, de temperaturas muito elevadas e também baixa umidade relativa do ar. Vários municípios podem registrar máximas acima dos 40 graus ao longo deste final de semana. Esse período de temperaturas muito elevadas, né, superando 5 graus acima da média climatológica para o período por mais de 5 dias, é classificado como onda de calor. E esse cenário vai continuar até pelo menos o dia 20-22 do mês de agosto.
2: A secura no interior do país propicia a propagação de queimadas. Por isso, não crie situações de fogo e cuidado ao eliminar tocos de cigarros. A região sul do Brasil terá um final de semana de chuvas.
3: Primeiro no sábado atingem Santa Catarina e o estado do Paraná e depois no domingo começam a se organizar também no estado do Rio Grande do Sul, especialmente em áreas de fronteira com a Argentina e com o Uruguai. Essa chuva pode ser, né, como mencionei, de moderada a forte intensidade. Não se descarta o potencial para rajadas de vento mais intensas, queda de granizo, trovoadas. Essa chuva não consegue avançar para a maior parte do Brasil. Até podemos ter um aumento da nebulosidade na faixa leste de São Paulo, Rio de Janeiro e Espírito Santo durante o final de semana, com eventual chuva fraca, mas nada muito além desta condição.
2: O Rio de Janeiro terá um domingo com muitas nuvens e com temperatura máxima de 30 graus. O mesmo em São Paulo, mas com temperatura máxima de 29 graus. Em Vitória, há possibilidade de chuvas isoladas. A temperatura máxima é de 26 graus na capital capixaba. Agência Rádio Web com informações da Tempo OK, Alan Barbosa.
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0: nosso Brasil. Bom dia, meu amigo Peu.
1: Bom dia, Manu. Bom dia, gente.
2: Bom dia, Lula.
3: Bom dia, Lula.
4: Bom dia, seu Lula.
5: Bom dia, Lula.
1: Que a gente tenha uma terça-feira maravilhosa, meu.

0: Hoje é terça-feira e quem tá com a gente aqui no estúdio é o presidente Lula. Bom dia, presidente.
1: Bom dia, Pel. Bom dia, Manu.
2: Presidente, para começar, um assunto que a gente tem visto o senhor falar bastante é sobre soberania. Quando o senhor fala sobre soberania, é sobre a gente defender os interesses do nosso Brasil lá fora. Isso eu já sei, mas e o que mais?
1: Pel e Manu, o povo com fome não é soberano. O povo analfabeto não é soberano. O povo que não tem emprego não é soberano. A gente é eleito para cuidar. A cuidar das pessoas. A soberania significa mais coisa, menos discurso e mais atitude.
0: Atitude é ir lá conversar com Trump e defender o PIX.
2: E foi o que Lula fez. Já Flávio Bolsonaro foi lá fazer uma selfie com Trump e logo depois veio tarifar os produtos brasileiros.
0: Defender a soberania é defender cada pedacinho do nosso chão.
2: E é isso que o presidente Lula faz. Já Flávio Bolsonaro é relator de um projeto no Senado para vender os terrenos de marinha, espaços das praias brasileiras. E você não entendeu errado.
0: Atitude é segurar o preço da gasolina para não pesar no seu bolso, mesmo com a guerra no Irã, coisa que muitos países não conseguiram fazer.
2: E foi o que Lula fez. Já o pai de Flávio Bolsonaro, quando estava no governo, vendeu 3 refinarias brasileiras a preço de banana pros gringos.
0: Em tempos difíceis assim de guerras, a gente precisa de firmeza e diálogo. E é sobre isso que o nosso vice-presidente Alckmin está aqui hoje para falar.
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26: Onda Livre, compadre, bora lá então. 7:26, bruto. Chegando firme por aqui, mais uma edição. E esse nosso Onda Sertaneja de agora, até as 9 da manhã, vamos estar proseando junto com vocês, trazendo as melhor moda da galáxia, é claro, por aqui mesmo que você se enrosca junto com nós, né? 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Porteira que ela vai abrindo, vai já começar muito bem, tem Bruno e o Arrodinho.

0: 7h32, Samir Rico, Zezé do Camargo e a Estrada da Vida por aqui, Bruto, véi, muito bem, hein? 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Daqui a pouquinho eu trago esta dica, né? Agora vamos olhar as palavras rapidamente. Intervalo aqui acaba mais ligeiro que o namoro de artista. Ah.
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0: 10 minutos para as 8 da manhã, aqui no nosso Onda Sertaneja. 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Bom dia também a todos meus amigos da Dami Carcaças, toda a equipe Dami Carcaças curtindo a onda nesse momento. Meus amigos, ótimo dia pra vocês aí e tamo junto, hein? 7:52, nós moe as palavras e já volta por aqui com muito mais.
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3: Onda Livre, compadre. 7:57. No Onda Sertanejo, um ótimo dia pra você. Quero prosear com você, compadre. 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

0: Valeu, compadre. 8:04, Wesley o Safadão e o Rei Vaqueiro Displicente, aqui no Onda Sertaneja, as mais brutas pra você conferir, né? 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
2: Agora 8:08, bom dia, Creminho.
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0: Danilo Cavalcante abrindo mais uma hora por aqui, 8:09, nosso homem acertarinho já prosseguindo no batidão, onde você vai participando junto com a gente, sempre aqui com os amigos do Jardim São Pedro Mercados. 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Deixa eu aproveitar o batidão e trazer para vocês aqui, falando da FF Automóveis, lembrando que tem facilidade para você pinçuir a sua condução, viu? 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
2: E energia, pra Maiara Maraíza. Cadê?

0: Livre, compadre velho, 8:21, tudo brutas, mil moda é por aqui mesmo, gostoso sentimento, é o seguinte, hein? 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
10: Onda Livre com o Padre, 8:25. Onda Sertaneja já devortou por aqui, rapaz. Laçando mosquito com linha de pesca, hein? Será que é bruto ou não? 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
10: Agora tem mais cantiga. Tem Zezé do Camargo, mais o Luciano. Ótimo dia pra você, Bruto.

0: Valeu, meu compadre, 8h37, Patrícia Manoela, grande nada, hein, creminho, no Onda Sertaneja, uai, as minhocas antigas, pra você apreciar aqui no 105,3, onde você vai participando com nós, 19996494351, né, é o Onda Sertaneja desta terça-feira, 1º de setembro. 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
0: Onda Livre, meus compadres, tá na onda, tá com todos, menino. 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
0: Livre meus patrão, 8:42, você já tá perseguindo aí Onda Livre no Estragão, hein? Arroba Onda Livre FM, vai perseguindo por aí, vai também para o site da Onda, ondalivre.com.br, para você participar das melhor promoção, fazer a sua escrivinhação lá e pode fazer de cavalo viso, para comer do coxo, participar de tudinho as promoção aqui do Onda Livre, né? 8:43, baixa a agulha que vem chegando mais cantiga.

0: Salve, compadre! 8:57, Tô Grosso, Matinho, compadre Daniel, 24 horas de amor, Caboclinho, chameguismo aqui no nosso Onda Sertaneja, hein, rapaz? Mais informação vem chegando, bora lá, bora lá.
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0: Previsão do tempo para esta terça-feira, nublado com temporal de manhã e à tarde também, à noite as nuvens diminuem e não chove à noite, né? Mínima da madrugada 18 graus, a máxima 23 graus, Piracicaba, São Pedro e região, de acordo com informações do site Climatempo, compadre.
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0: Tô bem, festa da manhã vem chegando com tudo, depois do intervalo e eu volto logo mais à tarde, 5 da tarde, se Deus nosso Senhor Jesus Cristo se abençoar e permitir também. Fique com Deus, ótimo dia pra todo mundo, até mais tarde, Bru.
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8: Onda Livre, bom dia pra você, está no ar, mais uma edição da Festa da Manhã, uma ótima terça-feira pra você, 1º de setembro de 2026, simbora por aqui, trazendo as melhores músicas, sempre com a sua participação também, do jeito que você gosta, né? Bora começar então, com a mensagem do dia.
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8: Leve isso pra sua vida, uma ótima terça-feira. Que setembro chegue com uma virada de página, que leve embora tudo aquilo que pesou, machucou e atrasou nossos passos, que traga coragem para recomeçar, força para insistir e sabedoria para deixar para trás o que já não faz sentido, que as portas certas se abram, que as boas notícias finalmente cheguem e que a vida nos surpreenda onde menos esperamos. Setembro não precisa ser perfeito, só precisa ser o começo de uma nova fase. Pense nisso, leve isso pra sua vida. Uma ótima terça-feira pra você.
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8: Bom dia! Começando com Henrique e Juliano.

Onda Livre, bom dia pra você, 9:11, tá na onda, tá com tudo, Marília Mendonça, te amo, o que mais posso dizer aqui na programação mais gostosa, boa terça-feira pra você. Agora tem as primeiras previsões astrais. Ariano, Ariana, bom dia pra você. O dia pedirá paciência com um assunto de casa ou com um antigo relacionamento, hein? Uma reforma, conta ou cobrança em família dará cansaço. E insistir só renderá desgaste, hein? Deixe para amanhã o que não for urgente. No trabalho, melhorar a organização resolverá mais do que qualquer discussão. Touro, bom dia para você. Encare uma conversa que você vem adiando. Melhor escolher bem as palavras do que falar tudo de uma vez. Com pouco de diplomacia, tudo se resolverá mais facilmente nas relações de trabalho. Um deslocamento ou combinado com o irmão poderá atrasar sem grande consequência. Oi, gêmeos, bom dia para você. Um projeto com amigos poderá custar mais do que o esperado. Você sentirá isso no bolso, hein? Valerá rever o valor antes de confirmar qualquer coisa. Organize planos e as contas do mês com a família. Nada será urgente a ponto de tirar seu sono. Câncer, bom dia para você. Com Marte em seu signo, a vontade de agir será grande. Não force hoje, a porta não abrirá no empurrão, hein? O foco no trabalho trará ótimos resultados. Sua melhor ferramenta será a comunicação. Conte com argumentos consistentes e objetividade. Valerá armazenar energia para o fim de semana, quando o clima mudará. Daqui a pouquinho mais previsões astrais para você. Michel Teló vem chegando, 9:12, bom dia. Aí a roça vence. Boa terça-feira pra você. Tá na onda, tá com tudo.

0: Onda Livre, bom dia, 9:21. Tiaguinho, pensamentos intrusivos aqui na programação da Festa da Manhã. Manda aqui um beijo pra Judite na sintonia, Rafaela também, nosso muito obrigado, boa terça-feira, hein? Terça-feira, 1º de setembro de 2026. Agora mais previsões astrais, Leonino, Leonina, bom dia pra você. Um assunto de documentação, viagem ou processo destravará com um apoio inesperado. Poderá bater um cansaço das relações hoje, hein? Use a diplomacia para contornar os obstáculos e vencer burocracias. Resolva o que der online ou por telefone, deixe o resto para depois. O assunto financeiro se encaminhará melhor do que você esperava e dará alívio. Virgem, bom dia para você. Uma atividade de grupo esbarrará em uma conta que ninguém assumiu. Você enxergará os problemas antes dos outros. Valerá tocar nesse assunto com delicadeza. Sua palavra terá poder hoje, principalmente se viessem julgamentos rígidos. Evite emprestar dinheiro, mesmo com quem você gosta. À noite o clima vai melhorar e você voltará a se sentir no controle. Libra, bom dia para você. Uma cobrança de um sócio ou parceiro vai chegar numa hora tumultuada, bem no meio de um compromisso profissional. Não responda de imediato, nem que a vontade seja grande. Encontre respostas dentro de você. O dia pedirá paciência e momentos de privacidade para pensar no próximo, né? E também na sua carreira. Escorpião, bom dia para você. Uma viagem ou curso terá que esperar até você ter melhores condições. O corpo avisará antes da agenda se sentir cansaço, né? Diminua o ritmo e se forçar a cumprir o cronograma, né? Vai devagarinho. O amigo trará uma informação que poderá mudar o rumo de um projeto e alterar o que já estava programado. Não será hoje que você tomará a decisão. Ganhe tempo. Daqui a pouquinho, depois do intervalo, tem mais previsões astrais pra você.
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0: Onda Livre, bom dia, 9:25.
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0: Onda Livre, bom dia pra você, já de volta 9h27, vamos nessa então, ótima terça-feira, agora as últimas previsões astrais. Bom dia pra você que é de Sagitário, um acerto financeiro com terceiros pedirá paciência e vai roubar tempo do seu lazer. Valerá a pena o que ficar resolvido hoje, não voltará a incomodar depois, tá? Uma negociação no trabalho abrirá caminho para entrar mais dinheiro. Capricórnio, bom dia para você. Monte um roteiro de uma viagem a dois e intensifique a vida íntima. O desafio será conciliar o amor com a vida familiar. Se tiver que administrar um conflito nos relacionamentos próximos, o melhor papel será o de quem escuta os dois lados sem prometer nada. Aquário, bom dia para você. Uma sensação de cobrança vindo de todos os lados pedirá momentos de privacidade nessa manhã. Comece o dia com autocuidado, planejamento, jogue a autoestima para cima e não tenha pressa de resolver tudo. E pra gente finalizar, tem peixes. Peixes, bom dia. A vontade de gastar com prazeres, filhos ou com uma viagem gostosa vai esbarrar no orçamento. Pense numa data melhor e planeje com quem divide as contas com você. Surgirão alternativas interessantes. Orçamento apertado não permitirá extravagâncias. Reveja padrões de consumo e espere entrar mais dinheiro para aumentar as despesas. Ficando por aqui as previsões astrais, de volta amanhã a partir das 9h28, Maiara e Maraíza, bom dia.
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1: Nossa, tá ali, Léo Foguete.

0: Livre tá na onda, tá com tudo, fechando aqui mais uma sequência, hein? Com as melhores músicas pra você em 105,3. Coisa boa demais, hein? As melhores promoções estão aqui, por isso, fique ligado e participe sempre. 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
7: Onda Livre, bom dia pra você, já de volta por aqui na programação da Festa da Manhã. Tem sempre muito mais pra você, né? Agora tem Lucas e Igor.
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0: Onda Livre, tá na onda, tá com tudo, sorriso maroto, ferrugem, benza Deus. Daqui a pouco tem muito mais na Onda, fique ligado.
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19: Onda Livre, bom dia pra você. Por aqui segue Guina Santos. Vamos nessa então, abrindo mais uma sequência do jeito que você gosta, com as melhores músicas. Bom dia!

0: Livre, tá na onda, tá com tudo, Fernando e Fabiano. Panda, não é só terminar na programação da Onda, já já tem muito mais.
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15: Onda Livre, bom dia pra você. Já de volta. Uma ótima terça-feira pra você. Agora tem Luan Santana.

0: Livre, tá na onda, tá com tudo, Paula Fernandes, Vitor e Léo, não precisa, fechando aqui mais uma sequência na programação da onda, daqui a pouquinho tô de volta trazendo muito mais pra você, fique ligado.
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0: Onda Livre, bom dia, já de volta por aqui, vamos nessa, abrindo mais uma sequência na programação. Agora tem Felipe Rodrigo, Ignora.

0: Onda Livre, tá na onda, tá com tudo, Pichote na programação da Onda. Muito mais sucessos pra você aqui, já já tem muito mais, fique ligado na Onda com as melhores promoções pra você.
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2: Livre, bom dia, 10:59.
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2: Onda Livre, bom dia pra você, já de volta, vamos nessa, abrindo mais uma sequência com as melhores músicas. Agora tem Fred Fabrício.

0: Onda Livre, bom dia, 11:12, tá na onda, tá com tudo, Pinguim, Bruna Magalhães, me faz melhor, Henrique Juliano, também Marília Mendonça aqui na programação, tá na hora de mandar os parabéns. Quem completa mais um aninho de vida nesta terça-feira, 1º de setembro, é a Giovana. Parabéns, todo mundo no Serra Verde, em festa aí, a família toda, né? Parabéns também pra Jéssica Aparecida, Parque Primavera. Milene, parabéns também no Jardim São Paulo. A Ellen Fernanda, no Campos Elíseos, também completa mais um ano de vida. Cristina Trevisan, parabéns também no Novo Horizonte. Quem mais? Elisângela do Mosque também faz aniversário. Bruna Regina do Monte Rei também completando mais um ano de vida. Tem a Bianca Pereira também do Bosque, né? Parabéns, felicidades. Gediana do Santa Rita, tem o Elvis Williams, né? E Genópolis também completa mais um ano de vida hoje, parabéns. Eric Gentil do Campestre, Eline Bispo também fazendo aniversário hoje no Parque Orlando 3 e parabéns também para Gislaine do Pompeia e Iris Mar do Jardim Tatuapé. A todos, parabéns, felicidades, muita paz, muita saúde.
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0: Onda Livre, bom dia, 11:16.
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0: Bom dia. Onda Livre, bom dia, 11:18. Já de volta, vamos nessa então, abrindo mais uma sequência por aqui. Daqui a pouquinho, quero trazer aqui o que rola na sua novela das nove. Já já o resumo, né, da novela Quem Ama, Cuida. Agora tem de Brito e Samuel, Toda Mulher. 11:18. Bom dia pra você.

0: Pauta Livre, bom dia, 11:28. Imagina eu, Eduardo Costa, na programação da Festa da Manhã, nesta terça-feira, 1º de setembro.
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0: Isso aqui com o resumo da novela das 9, Quem Ama Cuida, capítulo de hoje desta terça-feira, hein? Adriana, Pedro, Liris e Nancy conversam sobre os próximos passos para a compra da parte de Ulisses da joalheria. Elisa confessa a Mal-Mal que não tem ido ao médico. Rosa comenta com Yuri sobre seu medo de não dar certo o plano de Adriana. Enéas fica sabendo por Otoni e El que Elisa tem fibromialgia. Diná fala mal de Francesca para os funcionários. Pilar fica furiosa ao flagrar Ingrid no quarto de Yuri. E Yuri comenta com Liris sobre seu receio de perder o emprego. Aí o resumo, capítulo de hoje da novela Quem Ama, Cuida.

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22: Onda Livre, bom dia, bom dia. 11:33, ó. A Laísia Fernandes também tá completando mais um ano de vida hoje, ó. Parabéns pra você, obrigado aí pelo carinho, tá? Ângela Maria também, parabéns. Jefferson Melo, né, no Santo Antônio também. E a Avelina Soares no Bosque. A todos, muita paz, muita saúde, obrigado aí pelo carinho. Tamo junto sempre aqui na melhor programação. Daqui a pouquinho tem sorteio, já tem prêmio pra você nas promoções da Onda.

0: Livre, bom dia, 11:46. Chitãozinho, Chororó, Eu Menti. Kleber e Cauã, Mil Adjetivos, também Jeito Moleque, sutilmente aqui na programação pra você nesta manhã de terça-feira.
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0: Vamos aqui com o resumo do capítulo de hoje da novela Por Você, logo mais 7 da noite. Peixe e seus irmãos conseguem distrair Vera e fugir da casa de acolhimento. Juarez sofre um acidente e se culpa ao lembrar de Julie. Bela se desespera ao descobrir sobre a fuga das crianças e pede ajuda a Gabriel para encontrá-los. Peixe e seus irmãos tentam voltar para a casa onde moravam com Julie e descobrem que o imóvel tem outro morador. Tudo isso e muito mais, capítulo de hoje da novela Por Você, aqui no resumão da festa da manhã, hein? Agora tem Bruno Marrone. Bora recordar aqui, ó, por um minuto. Bom dia pra você. Tá na onda, tá com tudo.

Onda Livre, bom dia pra você. 11:57. Bruno e Barreto, Texana 37, hein? Pra gente finalizar aqui mais uma edição da Festa da Manhã, que volta amanhã a partir das 9. Teve Fala Mansa por aqui e Bruno e Marrone. Bom, tô ficando por aqui. A gente se fala meio-dia e 25, logo após, né? O horário eleitoral gratuito, né? Meio-dia e 25, na Onda da Saudade, com os clássicos do sertanejo pra você, do jeito que você gosta, com as melhores músicas pra gente viajar no tempo. Antes de do horário eleitoral político, tem saideira. Henrique Juliano, até logo mais. Bom dia.

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7: Onda Livre, boa tarde pra você. E aí, tudo bem? Ótima terça-feira, 1º de setembro de 2026. Simbora por aqui então, primeira edição na onda da saudade desse mês, mês de setembro, né? Vamos nessa com as melhores músicas pra gente viajar no tempo, começando muito bem por aqui.
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0: Onda Livre, boa tarde pra você, meio-dia e meia, Zezé de Camargo e Luciano Sem Medo de Ser Feliz, recordando aqui na Onda da Saudade.
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0: Previsão do tempo e a temperatura, atualizando para você, pois é, terça-feira chuvosa, né? Com temporal, principalmente agora no período da tarde. À noite, as nuvens diminuem e não chove, tá? A máxima hoje deve chegar aos 23 graus. Previsão para amanhã, quarta-feira, meia da semana, será de sol com muitas nuvens durante o dia, períodos de céu nublado, mínima na madrugada de 14 e a máxima 21 graus. Informações do site climatempo.com.br.
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2: Onda Livre, boa tarde. Agora 12:35. Vamos nessa, abrindo aqui mais uma sequência pra você. Dessa tarde gostosa de terça-feira, 1º de setembro, né? Daqui a pouquinho tem prêmios de montão pra você aqui na programação. Tá participando das promoções da Onda, boa sorte. A qualquer momento tem sorteio de ingressos para o Termas de São Pedro. Tem o kit azulim pra você que tá participando, né? Tem também ingressos para o cinema, no Cine Araújo, do Shopping Piracicaba. Tudo isso e muito mais durante toda a programação da Onda.
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0: Mirante pra você, meio-dia e 45. Velhos e bons tempos de volta. Saudade, Chris Ralph, hein? Essa música é de 1988. Finalzinho de 87, começo de 88, né? Um dos maiores clássicos da história da música sertaneja. E foi composta pelo próprio Christian, né? A canção é famosa demais, sensacional, pra gente matar a saudade aqui na programação, na Onda da Saudade. Já, já tem mais, fique ligado.
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0: Vamos falar de muito dinheiro? Pois é, o concurso 3.052 da Mega Sena pode pagar um prêmio de 26 milhões de reais para os apostadores que acertarem as 6 dezenas, né? O sorteio ocorre às 9 da noite desta terça-feira em São Paulo. Lembrando que no concurso do último domingo, dia 30, nenhuma aposta acertou a faixa principal e o valor acumulou.
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0: Onda Livre, boa tarde, faltando 10 para uma, de volta na Onda da Saudade com os clássicos do sertanejo. Daqui a pouquinho tem a tarde da onda para você. 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

0: Livre, boa tarde pra você, uma hora em ponto, finalizando na onda da saudade descida, Edson Hudson na programação, teve Chitãozinho Chororó também, na onda da saudade vai ficando por aqui, volta amanhã a partir do meio-dia com os clássicos do sertanejo, combinado direitinho, tudo certo, pois é, na sequência Thiago Marquezine já vem chegando pra comandar a tarde da onda, até às 5 com muita música, tem sorteio de montão pra você também e a gente se fala amanhã a partir das 9 da manhã.
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0: Onda Livre, boa tarde. A partir de agora tem eu, Thiago Marquezine.
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0: 1:04, estamos chegando, abrindo os trabalhos nessa tarde de terça-feira, 1º de setembro de 2026, hein? Mais uma tarde da onda e esse mês maravilhoso de setembro que chega com tudo, primeiro dia desse de setembrão, hein? Que beleza! E juntos nós vamos por aqui a partir de agora, nessa terça-feira chuvosa em toda Piracicaba e região, hein? Desde a madrugada de ontem para hoje, já com muita chuva
7: E eu vou dizer que eu gosto. É muito bom, você sabe. Você que me acompanha aqui sabe que eu adoro uma chuva, né? É bom demais. Você que tá aí acompanhando a onda, tá curtindo no seu carro, dirija com cuidado, tá? Dirija no limite da via, utilize o cinto de segurança, vai devagarinho que chega do mesmo jeito, hein? Coisa boa. E com a tarde da onda, você sintonizado por aqui. A partir de agora, você tem a minha companhia, eu tenho a sua. E é claro, muito sucesso pra gente curtir juntinhos aqui na Onda Livre. A sua participação com muitos prêmios também através do site, app, Face ou Insta. E já estou online no WhatsApp, te esperando. 996494351. 996494351. Me manda o seu boa tarde aqui no WhatsApp da Onda. Vamos trocando essa ideia maravilhosa, fechou? Bora começar com Sam Rico e Zezé de Camargo. Estrada da Vida.
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Tarde, 1h22, Lucas e Igor Flash, por aqui rolou também Gustavo Lima Espetinho, Felipe Araújo com Jorge Matheus Chave Cópia, e aqui a gente fecha a nossa primeiríssima sequência da Tarde da Onda com muito sucesso que ainda tem por vir por aí, viu? Bora pro intervalo com informação.

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1: E o Barcelona anunciou a contratação do atacante Gabriel Jesus. O brasileiro de 29 anos chega para reforçar o ataque após a saída de Ferran Torres para o PSG. Será o quarto clube da carreira de Gabriel, que antes defendeu Palmeiras, Manchester City e Arsenal. Durante a apresentação, Gabriel Jesus chegou a usar um palavrão com conotação positiva dentro do contexto da frase para dimensionar a qualidade do elenco catalão. Foi perguntado como poderia melhorar o ataque do Barça e a resposta dele, claro, foi que conversou com o mister sobre tática e sobre o que quer que ele faça e ele fará durante os treinamentos da semana. Segundo ele, ele sabe que tem as suas qualidades e que ele chega lá para melhorá-las e também para poder somar com o elenco. O negócio já vinha sendo costurado nos últimos dias e a oficialização era iminente. Gabriel Jesus chegou à Espanha na segunda-feira e ao Camp Nou para acompanhar a vitória do Barcelona por 5-2 sobre o Rayo Vallecano. O vínculo de Gabriel Jesus com o Barcelona será até o dia 30 de junho de 2029.
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12: Onda Livre, boa tarde, 1h29. Já estamos de volta pra você com mais tarde da Onda. Deixa eu mandar um beijão pra turma que já tá conversando comigo aqui no WhatsApp da Onda. Alô, minha querida Ivone. Como é que estamos, Ivone? Olá, Thiago, boa tarde. Quero mandar um abraço pra você, pra Bandida, pra todos aí da Onda. Valeu, Ivone. Um beijo pra você carinhoso aí, viu? Uma excelente tarde de terça-feira com muita chuva por aí. Um beijão em toda a turma na 10, no grupo das meninas aí, que eu sei que estão sempre na sintonia também. Super beijo pra você, Ivone. Obrigado pelo carinho de sempre, viu? Tamo junto. Alô, meu querido Júlio César Bueno de São Manuel. Tá na sintonia também junto com a gente, curtindo aqui a tarde da Onda. Com frio e chuva nessa moca. Faz parte, né, meu queridão? Um abraço pra você aí, tamo junto também, viu? Obrigado pela sintonia. Alô aqui especial pra minha amiga a Gisele, boa tarde, Thiago, tudo bem? Quero participar dos sorteios. Aqui é a Gisele, tô curtindo a programação em Rio Claro. Beijo pra você, Gi, vai lá pro nosso site, app, face ou insta, inscreva-se nas promoções lá e boa sorte pra você, tá bom? Um beijo aqui pra Kellen também, que é de Rio Claro, tá aqui curtindo junto com a gente a programação, valeu demais, Kellen, obrigado pela sintonia, hein? Coisa boa! Daqui a pouquinho já tem sorteios, hein? Vamos de música? Fofoca do ano, Rua Helena.

0: de 1h38, Lara Mil Versões. Que música linda pra gente fechar por aqui. Mais uma sequência, hein? Rolou também pra você. Marcos e Belucci, Pena Que Você Já Namora. Juan e Leandro com Danilo e Davi, Fofoca do Ano. Bora virar mais um break por aqui, que na volta já vou mandar mais beijo pra você que tá interagindo comigo. Portanto, manda sua mensagem. 996494351. Intervalo é muito rápido. Eu volto já.
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7: Onda Livre, boa tarde, 1h43, já estamos de volta para você. Eu disse que era rápido, né? Bora com mais então. Deixa eu só mandar um beijão aqui no WhatsApp da Onda. Oi, boa tarde, Thiago, Simone, curtindo a Onda Livre. Uma excelente tarde para todos nós. Valeu, Sim. Beijo para você aí. Beijo para Simone, toda a equipe lá da Simone Calçados. Sempre ligadaço aqui na programação com a gente, lá no Jardim Monumento, em Piracicaba. Beijo para você, Sim, toda a equipe da Simone Calçados. Valeu demais, hein? Uma excelente terça para vocês por aí. Bora curtir agora a sua xará, hein? Tem Simone Mendes. Direitos iguais, 1h44.

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0: Pauta Livre, boa tarde, 1h53, Natan Zilima, até quando? Aqui na Tarde da Onda, rolo também pra você, Menos é Mais com Pablo, Saudade Inconveniente, Simone Mendes, Direitos Iguais. Bora fechar aqui mais uma sequência e pro intervalo bem rapidinho, você que tá aí me ouvindo, participe, hein? 996494351 é o WhatsApp da Onda pra você mandar sua mensagem e interagir comigo aqui na melhor programação em 105,3. Combinado? O intervalo é muito rápido, eu volto já. 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
3: Onda Livre, boa tarde, 1:56.
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4: Onda Livre, boa tarde. Por aqui segue Thiago Marquezine. Vamos juntos até às 5.
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4: 1h58, já estamos de volta e por aqui seguimos até às 5. Bora curtir Sorriso Maroto.
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Onda Livre, boa tarde, 2:07 aqui na tarde da Onda Péricles e Ana Castela, simplesmente acontece. Teve Fernando e Fabiano, não é só terminar, sorriso maroto por aqui também. E vamos lembrar essa do Zé Neto e Cristiano. Alô, amigo taxista, 2:07.

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1: Onda Livre, boa tarde, 2h18 aqui na tarde da Onda, pra fechar mais uma sequência, eu duvido, tomando pagode, menos é mais, investigador, safadão também, correio vaqueiro, displicente, e o som do Zeneto e Cristiano, amigo taxista. Bora que tem mais, hein? Mas ó, aqui a gente fecha mais uma sequência pra você, vamos fazer aquele intervalo rapidão, na volta já tem beijo pra galera que tá na sintonia, tá participando, por isso, mande sua mensagem pro 99649-435.
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3: Onda Livre, boa tarde, 2h23. Já estamos de volta para você com mais Tarde da Onda. Deixa eu mandar um beijão aqui no WhatsApp para minha amiga Yara, já tá na sintonia. Boa tarde, Thiago. Ótima terça, que esse mês que se inicia seja abençoado. Amém, Yara. Beijo carinhoso para você por aí. Uma ótima terça-feira também com chuva, hein? 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Já já pra você tem super onda, tem sorteio. Bora curtir ele que vem chegando. Michel Teló, aí a roça vence.

0: Onda Livre, boa tarde, 12h32, Pinguim com Bruna Magalhães, me faz melhor. Pra você aqui também teve Murilo Rufi, Saudade Estranha, Michel Teló e A Roça Vence. Aqui a gente fecha mais uma sequência, tá bom? Olha, fica comigo, segue aqui participando, porque depois do intervalo já tem mais sucessos pra você, tá bom? Logo mais eu vou liberar sorteios pra você aqui na programação. Então fica ligado comigo que tem sorteio de par de ingressos na promoção Na Onda do Termas de São Pedro e muito mais, tá bom? Bora pro break muito rápido, antes com informação. A produção preparou aqui uma nota pra gente trazer pra você mais informação.
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0: Pois é, as sociedades médicas brasileiras atualizaram as orientações para diagnóstico, tratamento e cuidados quando constatadas alterações na tireoide da mulher gestante. As novas orientações anunciadas pela Sociedade Brasileira de Endocrinologia e Metabologia e pela Federação Brasileira das Associações de Ginecologia e Obstetrícia têm como base a diretriz publicada pela Associação Americana da Tireoide. A principal mudança determina que grávidas com funcionamento normal da glândula e exames positivos apenas para anticorpos da tireoide não deve mais receber medicamentos hormonais preventivos, pois estudos comprovaram que a medicação não reduz os riscos de aborto ou parto prematuro. Outra mudança importante afeta o tratamento do hipotireoidismo leve, que agora terá o início das medicações focado nas primeiras 12 semanas de gravidez, período decisivo para o desenvolvimento inicial do feto. Mais diferente da diretriz internacional, o Brasil optou por manter orientação pelo rastreamento precoce de todas as gestantes no início do pré-natal para identificar com precisão quem realmente necessita de acompanhamento. A Associação Americana, por sua vez, sugere um rastreamento seletivo para problemas na tireoide apenas em mulheres que tenham fatores de risco.
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2: Onda Livre, boa tarde, 2h39. Estamos de volta para você com mais tarde da onda. É o seguinte, bora de sorteios?
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2: Saindo o par de ingressos da promoção na Onda do Termas de São Pedro, vai para você, Priscila Moreno. Final do telefone 91, no bairro Residencial Serra Verde. Parabéns, Pri! Se liga aí no seu WhatsApp, hein, que a produção vai entrar em contato com você, para que você possa vir até a Casa da Onda retirar o seu prêmio, fechou? Faça como ela, vai pro site, app, face ou insta, inscreva-se nas promoções e boa sorte. Um beijo aqui para minha amiga Aretuza, já tá na sintonia participando, já deixou boa tarde dela por aqui. Beijo para você, Aretuza, ótima tarde de terça. Terça-feira com chuva por aí. Bora de Michel. Aliás, bora curtir o Felipe Rodrigo, né? Ignora a programação da Tarde da Onda, 2h39.

0: debate no meio do progresso aqui na programação, processo, né? No meio do processo, Pichote, rolou também Michel Teló, Metamorfose Ambulante, o som do Felipe Rodrigo, Ignora. Bora pro intervalo muito rápido, daqui a pouquinho tem mais aqui na Tarde da Onda.
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0: 6:07. Esse é o som do Jeito Moleque aqui na Tarde da Onda. Sutilmente rolou pra você também de Brito Samuel, Toda Mulher, Leonardo, Deu Medo. E o som do Fred e Fabrício, Você Não Cuidou. É a Tarde da Onda com muito mais músicas e a Super Onda com uma atrás da outra sem parar. Sempre, sempre. E é o seguinte, vamos de mais sorteios aqui na programação, produção. Bora liberar prêmios.
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0: Vamos que vamos, saindo pra você agora aqui na programação, promoção Super Kit Empório Mr. Beef Onda Livre, um kitaço pra você preparar hambúrgueres deliciosos aí na sua casa, né? Esse kit vai pra você. Ivone Pedreira, final do telefone 77, no bairro Santa Terezinha, parabéns Ivone, se liga aí no seu WhatsApp que a produção vai entrar em contato com você pra que você possa retirar o seu prêmio, fechou? Valeu demais aí a sua participação e você faça como ela, inscreva-se pelo site, app, face ou insta e boa sorte. Bora curtir um Bruno e Barreto Texana 37.
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0: Livre, boa tarde, 3h23 aqui na programação da Sonda Livre, da Super Onda, fechando mais uma sequência com o sucesso de Marília Mendonça, Infiel. Teve Gustavo Lima com Luiz Fonso e Vagabundo, Elis Just Call Girl, também Fala Mansa, Mais um Dia de Sol. E aqui a gente fecha então mais uma super sequência dessa Super Onda maravilhosa, com uma atrás da outra sem parar. Continue ligado com a gente, que logo após o intervalo tem mais sorteios pra você, tem mais beijo pra galera que tá participando. Então mande sua mensagem pro 99649-4351. E logo após o intervalo tem muito mais aqui na Onda, fechou? Hora de informação.
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0: E a conta de luz vai continuar pesando mais no bolso do brasileiro em setembro. A Agência Nacional de Energia Elétrica manteve acionada a bandeira tarifária amarela neste nono mês do ano, o que significa que o consumidor paga uma taxa de R$ 1,88 a cada 100 kWh consumidos. De acordo com a agência, a manutenção da bandeira amarela, que está acionada desde maio, reflete condições menos favoráveis de geração no país, que enfrenta uma redução nos níveis dos reservatórios das hidrelétricas e, por causa disso, é necessário o acionamento das usinas termoelétricas que possuem custo mais elevado para a produção de energia. Diante desse cenário, a ANEEL reforça a importância de bons hábitos de consumo para evitar desperdícios e contribuir com a sustentabilidade do setor elétrico.
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5: Onda Livre, boa tarde, 3:28, de volta para você com mais tarde da Onda. Vamos abrindo aqui mais uma sequência até as 5 horas da tarde. A partir das 5 já tem Sheba Show chegando também para comandar o Rancho da Onda aqui em 105,3, hein? Que beleza! Daqui a pouquinho tem mais sorteios, hein? Vou liberar a par de ingresso da promoção Cine Onda. Então perde tempo não, vai lá pro nosso site, app, face ou insta, faça sua inscrição e boa sorte. Vamos curtir agora Diego e Vitor Hugo.
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0: Onda Livre, boa tarde, 3h38, Jorge Matheus, sosseguei aqui na programação da tarde da Onda. Bora fechar aqui mais uma sequência, né? Tem música de montão pra você ainda. Até às 5 horas nós estamos juntos por aqui. Fica comigo, que músicas como essa do Jorge Matheus tem de montão pra você aqui na programação, que é feita pra você, ouvinte Onda Livre. Uma ótima, abençoada terça-feira pra você. Obrigado pelo carinho da companhia. Vamos pro intervalo que é muito rápido e eu volto já.
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16: Onda Livre, boa tarde, 3:42, estamos de volta pra você, bora, hein? Obrigado do carinho da sua audiência, você que tá aí dando uma carona pra onda no seu carro, você que é motorista de aplicativo, de ônibus, é taxista, é motorista de caminhão, tá rodando por Piracicaba, tá trabalhando, tá fazendo uma entrega, tá ligado aqui na onda, obrigado pelo carinho da sua audiência mesmo, viu? Que bom fazer companhia pra você nessa tarde maravilhosa de terça-feira, que bom que você escolhe estar na Onda Livre pra tá com tudo e curtindo a melhor programação, viu? Fica o meu beijo, o meu carinho pra você que tá aqui ligadaço em 105,3. Um abração aqui pro meu amigo Michel Góes, tá curtindo com a gente. Boa tarde, Thiago Marquezine, tudo bem? Excelente tarde, abençoada de terça-feira. Terço, hoje é dia 1º de setembro, primeira terça do mês de setembro. Então, boa tarde pra você. Valeu, Michel. Pra você também, um abençoado mês de setembro, meu amigo. Obrigado sempre aí pelo carinho e pela sua participação com a gente, viu? Vamos com mais prêmios, né, produção?
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16: Saindo para você agora, par de ingressos da promoção Cine Onda. Para curtir aquele filmaço, um bom cineminha. Com essa chuva combina, hein? Vai para você, Julimar Baldassin, final do telefone 34, do bairro Santa Terezinha. Parabéns, Julimar. Julimar Baldassin, final do telefone é o 34, do bairro Santa Terezinha, em Piracicaba. Valeu demais. A sua participação, faça como Julimar, inscreva-se pelo site, app, face ou insta e boa sorte pra você. Vamos, Eduardo Costa, imagina eu!

0: Gustavo Lima, embaixador, bala alojada. Olá pra você, Zezete Camargo e Luciano, o que é que eu faço? Eduardo Costa, imagina eu. Aqui a gente fecha mais uma sequência, mais uma hora. Bora virar mais um break por aqui com informação.
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0: Pois é, terça-feira de muita chuva, né? Em toda Piracicaba e região. Neste momento, inclusive, chovendo, garoando aqui na Casa da Onda, e os termômetros marcando 22 graus aqui na Avenida Independência, próximo à Esalq. Para amanhã, dia 2 de setembro, segundo o site Climatempo, o tempo deve melhorar. Devemos ter sol com muitas nuvens durante o dia e períodos de céu nublado com noite de céu limpo. A mínima 14 na madrugada, máxima de 23 durante o dia, com as informações do Climatempo para toda Piracicaba, São Pedro e região.
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7: Onda Livre, boa tarde. Por aqui segue Thiago Marquezine, vamos juntos até às 5.
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7: Muito bem, 3h59, vamos abrindo mais uma hora de sucesso aqui na tarde da Onda. Vou dar um abração aqui pra galera comigo no WhatsApp, né? Boa tarde, Thiago. Aqui é o Anderson Santos de Rio Claro. Alô, meu querido Anderson Santos, hein? Manda um abraço pra galera do Preço Baixo. Aquele abraço, aquele beijo pra toda a turma lá do Preço Baixo em Rio Claro. Tá aqui o Anderson Santos participando com a gente. Valeu, Anderson. Aquele abraço pra você, meu querido. Ótima tarde aí pra toda a turma em Rio Claro. Tamo junto. Quem mais? A minha amiga Tarsila do bairro Paulista. Tarde, Thiago. Uma ótima terça-feira, é a Tarsila do bairro Paulista. E aí, Tarsi, beijo carinhoso pra você, viu? Uma excelente tarde aí de terça-feira. Tamo junto também, um beijo carinhoso pra você e toda a turma no bairro Paulista, em Piracicaba. Valeu, valeu, valeu. Meu amigo Sidão já chegou por aqui também. E aí, Sidão, como é que estamos, meu amigo? Super abraço pra você, tá sempre também ligadaço aqui com a gente na tarde da onda, né, Sidão?
8: Oi, boa tarde. Tudo bem, Thiago? Um abraço, Sidão.
7: Fala, Sidão.
8: Thiago, beijão pra você. Fica com Deus.
7: Beijão, Sidão. Tá aí, mandou essa mensagem de voz, participou com a gente aqui. Valeu, Sidão. Beijo no seu coração, viu? Da Gé também, da Marisa, toda a família aí. Beijo, Sidão. Sidão que é Uber, tá rodando por toda Piracicaba aí, colocando a onda livre pros os passageiros dele curtir a programação, né, Sidão? Aquele abraço pra você, viu? Obrigado pela sintonia. Assim que eu gosto, a galera chegando e participando. Vamos de música, que agora tem Vini Lucas.

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2: Onda Livre, boa tarde. 4:15 aqui na Tarde da Onda. Bora fechar mais uma sequência. Fica comigo que a Tarde da Onda tem muito mais sucessos vindo por aí. Mandar um beijão aqui pra Cláudia do Monte Rei, pediu aqui um sucesso. Um abração pra você, Cláudia. Obrigado pela sua sintonia, viu? Rapidíssimo intervalo, tô de volta já já.
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17: Onda Livre, boa tarde, 4h18, já estamos de volta aqui na programação da Tarde da Onda pra você, e bora com muito mais músicas, que agora tem Ferrugem, Arrepende da

Onda Livre, boa tarde, 4h27, Kleber Cauã, mil adjetivos, Natanzinho por aqui também, até quando, Ferrugem arrependidaço, Natanzinho que deu um showzaço lá em Barretos, né? Show super animado, que bacana. 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Ronald Fernando e Sorocaba, férias em Salvador.

Livre, boa tarde, 4h36, Ana Vilela e Luan Santana, Trem Bala, pra gente fechar mais uma sequência. Teve Péricles por aqui também, Simplesmente Acontece, o som do Fernando e Sorocaba. Vamos pro break com informação.

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1: E o atacante Robinho Júnior assinou nesta terça o contrato de empréstimo por uma temporada com o Genoa da Itália. O jogador de 18 anos deixa o Santos. O atacante abriu mão de alguns valores e os italianos vão ficar responsáveis pelos salários durante o período de empréstimo. A primeira oferta propunha a divisão com o Santos. O Genoa terá a opção de compra de 8 milhões de euros, cerca de 48 milhões de reais no fim do vínculo, caso queira ficar com Robinho Júnior definitivamente. A informação da assinatura foi publicada pelo jornalista Fabrício Romano e confirmada pelo GE. O Santos ainda terá direito a 10% dos direitos econômicos caso a venda seja confirmada no fim do contrato de empréstimo.
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9: Onda Livre, boa tarde, 4h42, de volta pra você com mais Tarde da Onda, nossa última sequência, hein? Bora com muito mais por aqui. 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E bora que tem mais músicas, já tem Chepa Show chegando para comandar o rancho. Vamos dia de Brito e Samuel. Romance Rosa, agora são 4h43. Ótima terça-feira pra você.

0: 5 para 5, Lauana Prado, escrito nas estrelas, saideira da tarde da onda dessa terça-feira, 1 de setembro de 2026. Gente, obrigado pelo carinho da sua companhia nessa tarde maravilhosa. Na sequência, vocês ficam ainda muito bem acompanhados pelo meu caro querido amigo Sheba Show, que chega com o Rancho da Onda. E amanhã a gente se encontra, 1 da tarde, eu te espero por aqui. Beijo carinhoso, bom trabalho, Shebão, e valeu, gente!
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4: Onda Livre Cabocada 5 horas, é Potter, nós chegamos firme, terça-feira, 1º de setembro, mês do setembro, começando com muitas bênçãos pra você, pra toda a sua família, pra todo mundo que tá curtindo aqui o nosso Rancho da Onda. Obrigado aí pelo carinho. Tá só começando mais uma edição bruta deste programa grosso que nem pescoço de baleia. De agora até às 8 estaremos por aqui com muita informação pra você, muita moda boa, sua participação. Vamos falar de promoção também, Caboquinho. Claro, sempre com os nossos amigos do Jardim São Pedro Mercado. É hora de abrir a porteira e de começar o batidão. Pra já começar muito bem, tem Togrosso e o Matias por aqui, Esbrinho.

compadre. 5h15, louca de saudade. Capial aqui no nosso rancho. É as minhocas antigas, tá só começando, embalando e troteando o nosso rancho da onda desta terça-feira. 1º de setembro, caboclinho, mês de setembro abençoado pra você. Já vai começar muito bem esse mês de setembro, né? 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
1: Tá bem, Caboquinho. O atacante Robinho Júnior assinou nesta terça-feira, que é hoje, o contrato de empréstimo por uma temporada com o Gênova da Itália. O jogador de 18 anos deixa o Santos, né? O atacante abriu mão de alguns valores e os italianos vão ficar responsáveis pelo salário durante o período do empréstimo, né? Ao princípio, eu tava apoiando a proposta para dividir os valores com o Santos, né? O Gênova vai ter a opção de compra de 8 milhões de euro, que é 48 milhões de real de dinheiro, no fim do vínculo, caso queira ficar com o Robinho Júnior definitivamente para sempre.
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1: 5:19, mais tarde, Bruno.
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3: Ai. Tá livre, compadre? 5 horas e 23 minutos. 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

0: Onda Livre, meus compadres, tá na onda, tá com tudo, menino. 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
0: Onda Livre, 5:39. Uma ótima tarde aqui na Onda.
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7: Valeu, boca a bocada, 5:58, mais tarde, Bru.
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7: Valeu, Camocada Bruta, 6 horas em ponto. Ave Maria do Rancho da Onda.
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0: Valeu, bre, compadre! Agora, 6h, 13 minutos da noite, rapaz. 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
0: Tá livre agora, 6h15, noite pro Sebro.
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0: Onda Livre, meus compadres, tá na onda. Tá com tudo, menino. Tá com as melhores dicas. 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
0: Bora lá trazer o 7 ouro pra vocês. Antes disso, quero um abraço, meu amigo Dimas, o Guilherme, os amigos da Oficina Mecânica do Dimas, curtindo aqui o nosso Truco do Rancho. Pra começar a nossa trucada, tem Fred e o Fabrício.
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0: Tá livre, compadre. 6:24. Já chegou 7 Copa por aqui, hein, Bruto?
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2: Existe uma teoria que se chama 90-10, onde uma pessoa tem 90% daquilo que você procura em alguém.

0: Zap de hoje, amanhã tem mais trucada.
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0: Valeu, compadre. 6:54, noite pra você, Bruto, velho. O nosso Rancho da Onda prosseguindo aqui nesse batidão, onde você continua participando. 19 99649-4351. As Minhoca Antiga, bora apreciar mais uma naquele silão, no destaque do Modão da Onda que você aprecia. Bora lá, Creminho!
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2: Já vamos falar de amor agora, Zezé. Falar de amor. Você é um cara apaixonado.

0: Na Livre Compadre, 7 horas, acabou, que a Voz do Brasil será retransmitida a partir das 8 da noite aqui na Onda. Depois do intervalo a gente prossegue, prossegue sempre com os nossos amigos do Jardim São Pedro Supermercado, desculpa aí.
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0: os patrão, tá na onda, tá com tudo, hein? 7:19 aqui na onda, rapaz. Talismã, companheiro velho, no nosso rancho mais cremoso. Daqui a pouquinho eu vou trazer dica dos meus amigos da X Turbo aqui, sempre com nós também, Bruto do Bruno.
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0: feita que esses três projetos.
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0: Tá livre, compadre. Tá na onda, tá com tudo. Findando as labutas por aqui, sempre com os nossos amigos do Jardim São Pedro Mercados. Tem saideira, claro que tem. Amanhã estaremos de volta, se Deus nosso Senhor Jesus Cristo se abençoar e permitir, a partir das 5 da manhã, no nosso Memória Sertaneja. Valeu, Bruto do Bruto. Noite pra vocês.
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18: Em Brasília, 19 horas. Está no ar a Voz do Brasil. As notícias do governo federal que movimentaram o país no dia de hoje.
19: Olá, boa noite.
18: Boa noite para você que nos acompanha em todo o país.
19: Terça-feira, 1º de setembro de 2026.
18: E vamos aos destaques do dia.
19: Economia brasileira.
18: PIB cresce 0,5% no segundo trimestre do ano.
19: Aumento foi impulsionado pela agropecuária. Márcia Fernandes.
20: O principal crescimento foi impulsionado pelo desempenho da pecuária e da produção de alimentos como café e soja.
18: Mudança no calendário. Começa hoje a escolha do Simples Nacional para o ano que vem.
19: Pequenas empresas têm até 30 de setembro para escolher novo modelo da reforma tributária. Cleide Lopes.
21: Elas poderão optar como irão recolher o imposto sobre bens e serviços e a contribuição sobre bens e serviços.
18: Campanha alerta passageiros sobre consequências de atos de indisciplina em voos e aeroportos.
19: E vamos falar também dos direitos dos viajantes.
18: ANAC Passageiros recebe relatos contra empresas aéreas. Yuri Sherman, gerente da agência, destaca o serviço.
22: É muito importante a gente estimular a utilização da nossa plataforma como uma alternativa mais rápida, mais célere e mais resolutiva até do que o Poder Judiciário.
19: E hoje na apresentação da Voz do Brasil, Luciana Vasconcelos e Luciano Seixas.
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19: O governo reuniu especialistas e gestores para discutir os efeitos das apostas online, nas chamadas bets, na vida dos brasileiros.
1: A ideia é fornecer subsídios para novas medidas na regulamentação do setor.
19: Participaram da primeira reunião entidades ligadas à saúde, indústria, comércio, setor artístico e cultural e crianças e adolescentes.
3: Um dos tópicos foi o impacto das bets na saúde brasileira. A regulamentação da propaganda foi elencada como alternativa a este problema. O ministro da Saúde, Alexandre Padilha, classificou o vício em jogos online como um problema de saúde pública e destacou que o Sistema Único de Saúde oferece atendimento online para ludopatas.
5: Quando a pessoa entra no meu SUS digital, solicita a consulta e começar o plano terapêutico, tem um conjunto de psicólogos e psicólogas que vão atender essa pessoa, pelo menos 10 consultas, depois você pode renovar esse plano para mais 10 consultas, pode continuar a consulta.
3: Leandro Domingos Teixeira, vice-presidente financeiro da Confederação de Bens, Serviços e Turismo, CNC, destacou o impacto das bets sobre o comércio brasileiro e defendeu tributação e limitação do número de plataformas no país.
23: Defendemos uma rigorosa fiscalização sobre os jogos online, ampliando a tributação incidente, já que a atividade que exerce são nocivas à saúde dos apostadores e também à economia popular.
3: Nem as crianças escapam dos riscos envolvendo as apostas online, como destaca Maria Melo, coordenadora do programa Criança e Consumo do Instituto Alana.
24: As plataformas de aposta replicam de forma ainda mais agressiva a mesma lógica de exploração comercial que a gente vê nas redes sociais hoje, que é baseada em desenho viciante, recompensa variável, gamificação e muitas vezes o uso de crianças como vetor de marketing. O uso de influenciadores mirins de até 6 anos de idade.
3: Os participantes da reunião também apresentaram como sugestão a proibição das plataformas de jogos online no país, a criação de programas de saúde mental nas empresas, implantação de estratégias de fiscalização e monitoramento dos sites de aposta, principalmente os ilegais. As propostas serão estudadas pelo governo e servirão de base para as políticas de regulamentação das bets no país. Reportagem Graziele Bezerra.
1: O produto interno bruto brasileiro cresceu 0,5%.
19: O indicador mede o valor de todos os bens e serviços produzidos pelo país.
25: O produto interno bruto, PIB, que mede a soma de todos os bens e serviços produzidos no país, cresceu 0,5% no segundo trimestre de 2026. Os dados são do Instituto Brasileiro de Geografia e Estatística, IBGE. Foram movimentados 3 trilhões e 400 bilhões de reais no segundo trimestre. O principal crescimento foi no setor agropecuário, impulsionado pelo desempenho da pecuária e da produção de alimentos como café e soja. O coordenador de contas nacionais do IBGE, Ricardo Moraes, detalha os setores que tiveram destaque.
26: O produto interno bruto cresceu 0,5% no segundo trimestre em relação ao primeiro trimestre de 2026. Na série com ajuste sazonal, os maiores destaques foram a extrativa mineral, com crescimento de 3,4%, a agropecuária, com 2,8%, e os serviços de informação e comunicação, com crescimento de 2,1%.
25: Entre os demais setores que apresentaram resultados positivos, o setor de serviços cresceu 0,2% e a indústria avançou 0,1% na comparação com o trimestre anterior. A economista Maria de Lourdes Molo explica o que significa esse índice.
27: E é o valor total da produção de bens e serviços finais que são obtidos pelo país em território nacional em determinado período de tempo, geralmente 1 ano. Em geral, a produção é medida em unidades monetárias. Ele representa tudo que a economia produz, que para essa produção existem empregos, existem salários, existem lucros. As rendas das pessoas são geradas a partir da geração desse produto.
25: Também foi registrado o crescimento do PIB em relação ao ano passado. Na comparação com o segundo trimestre de 2025, o índice teve alta de 2%. Reportagem Márcia Fernandes.
1: A implantação da reforma tributária está dando mais um passo.
19: A partir de hoje, pequenas empresas devem optar pelo Simples Nacional e a forma de recolhimento do IBS e da CBS em 2027.
1: O prazo vai até 30 de setembro.
21: Micro e pequenas empresas enquadradas no Simples Nacional terão uma nova decisão tributária para tomar ainda em 2026. Entre os dias 1º e 30 de setembro, elas poderão optar como irão recolher o imposto sobre bens e serviços e a contribuição sobre bens e serviços no primeiro semestre de 2027. Pela nova regulamentação, as empresas poderão continuar recolhendo o IBS e o CBS dentro da guia única do Simples Nacional ou optar pelo chamado regime regular, no qual os dois tributos serão calculados e pagos separadamente. A escolha pelo regime regular não significa sair do Simples Nacional. A empresa continuará no regime simplificado para os demais tributos, mas seguirá regras próprias para calcular e pagar o IBS e CBS. A microempresária do ramo de alimentação do Rio Grande do Sul, Carolina Kader, disse que ainda não fez a opção, mas vai decidir com o seu contador a melhor opção.
0: Eu acho que para isso a gente tem que ter, enquanto empresário, orientação contábil, assim, né? Para poder fazer essa escolha e optar pela melhor forma de fazer essa declaração tributária.
21: O contador Reginaldo Moraes da Silva destaca a importância dessa opção.
2: O IBS, o CBS, ele vem com a reforma tributária, tá? Tá mudando dois impostos, o PIS e o COFINS. Eles deixarão de existir num processo de transição a partir do ano que vem. E aí, o que acontece? Com essa mudança, o IBS e o CBS, que é o IBS, que é o de serviço, e o CBS, que é o de comércio, basicamente, né? A gente vai conseguir aproveitar crédito dos nossos fornecedores.
21: As empresas que fazem parte do Simples Nacional continuarão enquadradas automaticamente. Reportagem Cleide Lopes.
1: Para o empresário individual, não mudou o prazo. O período de solicitação de opção para se tornar ou permanecer sendo MEI permanece em janeiro.
19: E se você tem dúvidas, acesse ainda o site gov.br/Receita Federal.
1: E uma dica, no YouTube da Receita tem um vídeo que pode ajudar o pequeno empresário na hora da escolha.
19: Empresas brasileiras que tiveram as exportações afetadas pelas novas tarifas dos Estados Unidos podem ter mais tempo para cumprir compromissos tributários.
1: O Ministério do Desenvolvimento, Indústria, Comércio e Serviços regulamentou a prorrogação por mais um ano do chamado drawback suspensão.
19: O regime suspende o pagamento de tributos na compra ou importação de insumos usados na produção de bens destinados à exportação.
1: Na prática, a empresa assume o compromisso de exportar o produto dentro de um prazo determinado. E é justamente esse prazo que poderá ser ampliado.
19: Só no mês de julho, a aviação civil brasileira registrou quase 12 milhões de viajantes em voos nacionais e internacionais.
1: Desse total, cerca de 9 milhões e 100 mil foram em voos domésticos, um crescimento de 1,9% em relação ao mesmo período do ano passado.
19: E é nesse cenário, com tanta gente viajando para dentro e fora do país, que foi lançada a campanha para alertar passageiros sobre consequências de atos de indisciplina em voos e aeroportos.
1: Para se ter uma ideia, o Brasil registrou 881 casos de indisciplina no transporte aéreo entre janeiro e junho desse ano.
19: 154 episódios estão inseridos em categoria 3 de resolução da ANAC, Agência Nacional de Aviação Civil. Isso significa que a ocorrência pode comprometer a segurança operacional.
1: Para conhecer melhor a resolução da ANAC, que cria regras para atos de indisciplina nos aeroportos e a bordo, vá em pareceexagero.com.br.
19: Agora a gente vai falar sobre os direitos dos passageiros. E a ferramenta ANAC Passageiros, que ajuda a orientar usuários e mediar reclamações contra companhias aéreas.
1: Sobre o assunto, conversamos com Yuri Sherman, gerente de regulação das relações de consumo da ANAC. Acompanhe. Olá, nós estamos com Yuri Sherman, gerente de regulação das relações de consumo da ANAC. Boa noite, muito obrigada pela sua presença aqui na Voz do Brasil.
4: Boa noite, Luciano.
1: Yuri, vamos começar falando qual é o papel da ANAC na proteção dos passageiros.
4: Obrigado pela oportunidade de esclarecer, Luciana. Essa nossa atuação, ela se dá por duas frentes, tá? Uma frente voltada
22: a garantir um ambiente econômico favorável à vinda de novas empresas, para que a gente tenha mais concorrência no nosso setor. E no fim do dia, mais concorrência é bom para o consumidor, né? Gera mais oferta de serviços, mais oferta de produtos, mais opções de tarifas para os passageiros. E a gente tem uma segunda frente, que é diretamente voltada à garantia de direitos essenciais aos passageiros. Isso se dá não só por meio da nossa norma, mas pela nossa atuação fiscalizatória, né? Onde a gente tem ali uma atuação nos aeroportos, a gente acompanha remotamente também o cumprimento dos deveres das empresas. A gente tem também uma atuação de educação para o consumo, né? Para que os passageiros conheçam seus direitos, conheçam seus deveres. E ainda nessa linha de garantir direitos, a gente cria um ambiente propício à resolução de conflitos de consumo.
19: Como é que a agência tem atuado para prevenir problemas e estimular a solução desses possíveis conflitos?
22: Num primeiro momento, Luciano, por meio da fiscalização, né? Por meio da fiscalização que a gente vai ali a campo, né? Que as empresas veem que a gente está atuante, né? Que a gente está ali acompanhando o que elas estão fazendo. As empresas veem que cumprir as regras é fundamental, né? É necessário. Agora, o transporte aéreo, ele é muito complexo, né? Tem várias complexidades no transporte aéreo e, por isso, intercorrências podem acontecer. No caso de intercorrências, você só fiscalizar, você só punir, não resolve os problemas individuais, né? E é daí que vem a nossa atuação voltada à resolução de conflitos. E a gente faz isso tanto pelo monitoramento do saque das empresas, né? Vendo como que as empresas estão respondendo ali no saque, como que os atendentes das empresas estão preparados para responder às demandas dos passageiros. E a gente faz isso também por meio de uma plataforma de resolução de conflitos, que é o ANAC Passageiro.
1: Bem, Yuri, falando em conflitos, nós ouvimos alguns passageiros que tiveram problemas durante a viagem. Uma delas foi a Amanda Evangelista, que teve problema com a bagagem. Vamos ouvir?
6: Oi, meu nome é Amanda, eu tenho 35 anos, sou residente de Brasília. Recentemente, voltando de Foz do Iguaçu, no Paraná, eu despachei a minha mala pela companhia aérea e, chegando no destino, chegando em Brasília, eu verifiquei que itens da minha mala, como perfume, tinham sido roubados, furtados de dentro da minha mala, enquanto a mala estava sob responsabilidade da companhia aérea e do aeroporto, já que ela não estava comigo. Eu queria saber o que fazer nesses casos.
1: Yuri, o que a gente pode falar para Amanda?
22: Bom, em primeiro lugar, a gente está diante de um cometimento de um crime, né? Então é imprescindível que a Amanda registre a ocorrência policial, né? Para que tenha a devida apuração policial. E registrada a ocorrência, ela precisa fazer um protesto junto à empresa aérea na primeira oportunidade, né? Então, assim que ela verificou que tinha algum item faltando na sua bagagem, ela faz o protesto junto à empresa aérea e aguarda a resolução. Caso a empresa não resolva o problema, né, considerando que a empresa tem a obrigação de reembolsar por esses itens surrupiados, né, pela violação da bagagem, aí a Amanda pode registrar uma reclamação na plataforma ANAC Passageiro e lá a empresa vai responder e a ANAC também vai monitorar toda essa situação em âmbito coletivo, né?
19: Tá certo. Tem também aqui a reclamação da Ana Cláudia Ferraz sobre atrasos de voos. Vamos ouvir.
7: Oi, meu nome é Ana Cláudia Ferraz, moro em Rio Branco, no Acre. Recentemente tive um problema num voo que a gente teria que embarcar meia-noite, né, no horário Acre, e embarcamos, só que permanecemos 3 horas dentro da aeronave, porque a aeronave apresentou problemas. Depois de 3 horas, eles cancelaram o voo, e no cancelamento do voo eles não ofereceram hotel, nem lanche, nem alimentação, e só conseguimos chegar em casa 6 horas da manhã. E nesse caso, como que a gente procede?
22: No caso de atraso de voo, a partir de 1 hora, a empresa é obrigada a fornecer facilidade de comunicação. A partir de 2 horas, é obrigada a fornecer alimentação. E a partir de 4 horas, a empresa é obrigada a fornecer hotel, hospedagem, para quem não for residente naquela localidade do atraso. Né? Então, ainda que nessa situação a passageira estivesse dentro da aeronave, né, e permanecido lá durante 3 horas, depois de 2 horas a empresa deveria ter fornecido essa assistência material de alimentação e, resolvida ali a questão da reacomodação em outro voo, deveria encaminhar os passageiros ou para o hotel, né, para que aguardasse ali, né, como, pelo que eu entendi, houve pernoite, ou encaminhar os passageiros para sua residência e depois também custear o retorno do passageiro até o aeroporto.
1: E agora ela pode fazer uma reclamação no ANAC Passageiros?
22: É imprescindível que ela faça uma reclamação no ANAC Passageiro, tá, Luciana? A nossa plataforma é uma plataforma que propicia a resolução de conflitos individuais. Então ela vai registrar uma reclamação, a empresa vai ter até 10 dias para responder. E depois disso o passageiro vai avaliar como que foi essa resposta da empresa. E a ANAC está ali nos bastidores acompanhando tudo, né? Vendo como que em âmbito coletivo se dá essa atuação das empresas, onde que as empresas estão pecando, como que a gente vai utilizar aquilo para direcionar nossos esforços fiscalizatórios. E a gente tem tido resultados positivos com a plataforma, né? Resultados que a gente precisa compartilhar, né? Coisa de 80% de resolutividade, um tempo médio de resposta pelas empresas na casa de 4 dias. Então é muito importante a gente estimular a utilização da nossa plataforma como uma alternativa, né, mais rápida, mais célere e mais resolutiva até do que o Poder Judiciário.
8: É um aplicativo ou um endereço na internet?
22: A gente tem a versão web, né, do ANAC Passageiro, e a gente tem a opção de acesso também por meio do super app da ANAC. Os dois são possíveis. Então, entrando ANAC Passageiro, gov.br/ANAC Passageiro, o passageiro entra lá na nossa plataforma, consegue se informar sobre seus direitos e consegue registrar a sua reclamação.
1: E é mais fácil, fica mais rápido resolver os problemas?
22: Muito mais rápido. A gente tem informação clara, com linguagem simples. As empresas, como eu disse, né, têm respondido num tempo muito ágil, né, com um índice de resolutividade que a gente tem considerado satisfatório. Então, agradeço aí pela oportunidade de compartilhar a nossa plataforma.
8: Muito bem, nós conversamos com Yuri Sherman, gerente de regulação das relações de consumo da ANAC, aqui na Voz do Brasil. Muito obrigado por sua presença.
22: Obrigado a vocês pela oportunidade.
1: Será realizado o Dia C de capacitação destinado a profissionais de segurança pública que atuam na prevenção e enfrentamento da violência contra a mulher.
8: A formação será realizada presencialmente nas 27 capitais do país, com transmissão simultânea para 80 municípios.
1: A medida integra um pacote de medidas anunciadas nessa semana, ainda dentro do Agosto Lilás, que teve como objetivo conscientizar a população sobre a importância da proteção de mulheres e meninas no país.
8: Além da qualificação, foram assinadas 2 portarias. É o que vamos ouvir agora na reportagem de Luciana Colares de Holanda.
9: A primeira portaria contou com a adesão de todos os estados e do Distrito Federal e estabelece a Secretaria Nacional de Segurança Pública como responsável pela avaliação dos planos estaduais e distrital de combate à violência contra a mulher. A elaboração caberá aos entes federativos, para Michele Gonçalves dos Santos, diretora de ensino e pesquisa da Senasp. A medida contribui para a execução das políticas públicas na área.
10: Reforça a objetividade e a transparência da avaliação desses planos estaduais e distrital, planos esses que são instrumentos bastante efetivos e fundamentais para o planejamento e para a execução das políticas de enfrentamento da violência contra mulheres e meninas em todo o país. Assegura também uma aplicação mais transparente, mais célere e eficaz dos recursos do Fundo Nacional de Segurança Pública para esse fim.
9: A segunda portaria institui um grupo de trabalho para a elaboração de um protocolo nacional de atendimento às vítimas de violência sexual. A ideia é um atendimento mais qualificado em todas as delegacias do país. Além disso, foi anunciado um dia de capacitação em 2 de setembro, chamado de Dia C, destinado a profissionais de segurança pública nas 27 capitais do país. O ministro da Justiça e Segurança Pública, Wellington Lima, falou sobre a importância dessa articulação institucional.
11: A violência contra as mulheres não pode ser enfrentada por uma instituição isoladamente. Portanto, estabelecemos os parâmetros, produzimos conhecimento, capacitamos os profissionais e integramos as instituições instituições.
9: Também foi lançada uma publicação da Escola Nacional de Segurança Pública sobre o tema, que reúne evidências para o enfrentamento às violências de gênero, ainda em celebração às 2 décadas da Lei Maria da Penha. Reportagem Luciana Colares de Holanda.
12: Dicas do Enem.
13: Meu nome é Caroline Santos e a minha dúvida é: como melhorar o meu repertório para a redação?
1: Quem responde pra gente é Juliana Bessa, professora de Sociologia. Vamos ouvir.
14: Galera, para a prova do Enem, é importante a gente pensar que a gente tem 3 sociólogos importantes, o Durkheim, o Max Weber, o Karl Marx. Mas é importante que você consiga aplicar as ideias deles aos outros temas que são importantes, assim, como cidadania, movimentos sociais, desigualdade social e também política, poder e Estado. São mais ou menos esses temas que você vai ver na prova do Enem. E é importante também pensar que esses temas dentro, por exemplo, de movimento social, você vai encontrar também na redação. Na redação, nos últimos anos do Enem, a gente teve temas como a questão de desafios para a população negra, para os povos indígenas, a questão das mulheres também, a invisibilidade do trabalho feminino. Então, essas são grandes áreas, mas a gente pode pensar vários temas aí dentro.
1: A prova de redação do Enem será realizada no dia 8 de novembro. 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
8: A Companhia Nacional de Abastecimento, a CONAB, recebe até amanhã propostas para o fornecimento de 5.368 cestas de alimentos.
1: Elas serão destinadas a famílias indígenas do Rio Grande do Sul e Santa Catarina em situação de insegurança alimentar e nutricional.
8: A adesão pode ser feita de forma 100% digital, como explica Everton Santos, diretor de Normas e Sistemas de Logísticas do Ministério da Gestão e da Inovação em Serviços Públicos.
15: Agricultores familiares, cooperativas e associações já podem acessar o site do Contrata Mais Brasil, conferir o edital e participar. Basta fazer o cadastro na plataforma, informar quais alimentos pode fornecer, escolher a oportunidade e enviar a proposta. Tudo em um só lugar.
1: E atenção, os interessados na venda de alimentos devem acessar o site contratamaisbrasil.sistema.gov.br. Vamos repetir? Contrata Mais Brasil, tudo junto, .sistema.gov.br.
8: E essas foram as notícias do Governo Federal.
1: Uma realização da Secretaria de Comunicação Social da Presidência da República.
8: Com produção da empresa Brasil de Comunicação.
1: Fique agora com as notícias do Poder Judiciário e do Congresso Nacional. Uma boa noite.
8: Boa noite para você e até amanhã.

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1: Você vai ouvir agora notícias do Poder Judiciário.
2: Presidente do STF abre seminário internacional que discute desafios do uso da inteligência artificial no judiciário.
3: Relator no STJ mantém prisão preventiva de tenente-coronel da Polícia Militar de São Paulo, acusado de matar esposa.
2: TSE lança plataforma para combater a desinformação durante o processo eleitoral.
3: Boa noite, eu sou Leandro Bezerra.
2: Eu sou Walter Lima.
3: Supremo Tribunal Federal abre segundo seminário Brasil-Itália da Rede Internacional sobre Sistemas de Justiça e Democracia.
2: O encontro discutiu os impactos da inteligência artificial no judiciário. Marta Ferreira.
4: Na abertura do evento, o presidente do Supremo Tribunal Federal e do Conselho Nacional de Justiça, ministro Edson Fachin, citou riscos concretos do uso da inteligência artificial que desafiam a magistratura, como citações jurisprudenciais inexistentes, vieses discriminatórios reproduzidos a partir de base de dados históricos e a opacidade dos modelos. Na avaliação do ministro, porém, a resposta a esses riscos não pode paralisar a inovação.
5: O caminho parece-nos ser o da experimentação supervisionada, ambientes controlados, registro de ferramentas certificadas, formação obrigatória da magistratura, comitês técnicos e éticos permanentes.
4: A agenda internacional continua amanhã e quinta-feira, com a 17ª Jornada Ítalo-Hispano-Brasileira de Direito Público. O encontro reúne no STF pesquisadores e especialistas dos três países para o intercâmbio acadêmico e a análise comparada de questões relacionadas ao direito constitucional e ao direito público.
3: O ministro do STJ, Reinaldo Soares da Fonseca, manteve a prisão preventiva do tenente-coronel da Reserva da Polícia Militar de São Paulo, Geraldo Leite Rosa Neto.
2: O PM é acusado de matar a esposa, também policial militar. Fátima Uchoa.
6: Pela investigação, em 18 de fevereiro deste ano, na capital paulista, Geraldo teria atirado na cabeça da companheira após discutirem. Depois, teria deitado o corpo dela no chão e alterado a cena do crime para simular suicídio, colocando a arma do crime na mão da vítima. Em abril, o ministro Reinaldo Soares da Fonseca definiu a competência do Tribunal do Júri para julgar a ação penal. E agora, ao negar a liminar, que é uma decisão provisória, o relator no STJ destacou que a prisão cautelar é necessária diante do risco de interferência na produção das provas e dos indícios de que o militar teria tentado alterar a cena do crime. O julgamento definitivo do habeas corpus caberá à quinta turma do STJ.
3: TSE lança plataforma para combater a desinformação durante as eleições.
2: A iniciativa reúne orientações para auxiliar no enfrentamento de conteúdos falsos. Guilherme Firmino.
7: O TSE lançou nesta terça-feira a plataforma TSE Facilita, Plataformas Digitais em Ação. A ferramenta facilita o acesso a informações e orientações sobre a atuação da Justiça Eleitoral e das empresas de tecnologia no combate à desinformação. Para o presidente do TSE, ministro Cássio Nunes Marques, o tribunal e as plataformas têm atribuições e capacidades que se complementam no enfraquecimento aos desafios do ambiente digital. A expectativa é que a ampla divulgação dos materiais contribua para dar mais efetividade às decisões da Justiça Eleitoral.
3: Justiça Federal condena homem que compartilhava na internet imagens de abuso sexual infantil.
2: A denúncia foi apresentada pelo Ministério Público Federal. Sabrine Menezes.
8: Segundo as investigações, o homem armazenava no celular e no computador 237 vídeos e imagens com cenas de conteúdo sexual envolvendo crianças e adolescentes. O material foi disponibilizado na nuvem em 3 ocasiões durante o ano de 2021. O homem foi condenado a 4 anos e 9 meses de prisão em regime semiaberto, além de multa. A sentença da Justiça Federal em São José dos Campos destacou ainda que o acusado tentou esconder a própria identidade com o uso de dados fictícios nos sites e e-mails para não ser incriminado. Ele foi condenado pelos crimes de distribuição e compartilhamento e posse e armazenamento de conteúdo sexual envolvendo crianças e adolescentes, mas poderá recorrer em liberdade.
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3: A você uma boa noite.
2: E até amanhã.
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10: Eu sou Paula Groba.
11: E eu sou Humberto Pinheiro.
10: E estes são os destaques de hoje do Jornal do Senado, que começa agora.
11: Vacina contra herpes zóster poderá ser oferecida gratuitamente pelo SUS.
10: Novo piso salarial de médicos e dentistas avança e segue para o plenário.
11: Senado aprova indicação de Rodrigo Pacheco para vaga de ministro do Tribunal de Contas da União.
10: Boa noite.
11: Boa noite.
10: Avançou no Senado a proposta que define a implementação gradual do novo piso salarial de médicos e cirurgiões dentistas ao longo de 3 anos.
11: A proposta foi aprovada pela Comissão de Assuntos Sociais e agora segue em regime de urgência para votação no plenário do Senado. As informações com o repórter Márcio Maturana.
12: O novo piso salarial de R$ 13.662 para médicos e cirurgiões dentistas com jornada de 20 horas semanais vai ser aplicado gradualmente ao longo de 3 anos. 40% do valor a partir de 1º de janeiro de 2027, 70% em 2028 e 100% em 2029. Esse é o conteúdo de uma emenda da senadora Tereza Leitão, do PT de Pernambuco, aprovada nesta terça-feira pela Comissão de Assuntos Sociais. O relator foi Fernando Dueire, do PSD de Pernambuco.
13: A implementação gradual do piso assegura que esses empregadores se adaptem de forma planejada, sem demissões e sem interrupção de serviços essenciais.
12: O projeto já tinha sido aprovado nas comissões, mas recebeu emendas no plenário do Senado e por isso voltou aos colegiados. Na rede privada, o piso vai ser atualizado todo ano com base no IPCA, em vez de seguir o aumento do salário mínimo geral, como é atualmente. Na rede pública, o reajuste vai seguir leis específicas de cada unidade da federação, sendo que estados e municípios não vão precisar arcar com o aumento, porque o custeio será do Fundo Nacional de Saúde. O texto estabelece também que o trabalho noturno e as horas extras vão valer 50% a mais que o piso, em vez dos 20% para trabalho noturno e 25% para horas extras. Além disso, o projeto mantém o direito a 10 minutos de repouso para cada 90 minutos de trabalho e reforça que a chefia de serviços médicos ou odontológicos deve ser feita por profissionais habilitados nessas áreas.
10: E a comissão mista que analisa a chamada MP da taxa das blusinhas adiou para esta quarta-feira a reunião para a votação da proposta. O colegiado volta a se reunir nesta quarta-feira às 10 da manhã.
11: O presidente deputado Reginaldo Lopes e a relatora senadora Leila Barros ainda buscam um acordo sobre o texto. A medida zera o imposto de importação para compras internacionais de até $50. A MP perde a validade no dia 8 de setembro.
10: O Senado aprovou a indicação do senador Rodrigo Pacheco para o cargo de ministro do Tribunal de Contas da União, o TCU. A votação ocorreu em regime de urgência após articulação de lideranças partidárias.
11: Pacheco vai ocupar a vaga deixada por Bruno Dantas. Ele renunciou ao cargo nesta segunda-feira. Os detalhes com o repórter Douglas Castilho.
14: Com um rito especial, a indicação foi direto ao plenário, onde parlamentares exaltaram a atuação de Rodrigo Pacheco como presidente do Congresso em momentos delicados da história recente do país, como na CPI da Covid-19 e nos atos de 8 de janeiro. Após o resultado da votação, que se deu por 63 votos a favor e 4 contra, Rodrigo Pacheco agradeceu ao autor da indicação, o presidente Davi Alcolumbre, aos companheiros de parlamento e falou da importância do papel a ser desempenhado.
15: Eu sei o que representa um tribunal de contas num país em que os recursos são escassos. Quando se fala de recursos públicos, de gastos públicos, todo cidadão tem o dever de cuidar e de zelar pela aplicação do recurso público e tem o dever de se permitir fiscalizar por um controle externo que é desempenhado pelo Congresso Nacional com o auxílio do Tribunal de Contas da União.
14: O projeto de decreto legislativo de indicação do senador agora será encaminhado à Câmara dos Deputados, onde o nome de Pacheco também passará por análise e votação.
10: E nesta quarta-feira, a Comissão de Constituição e Justiça pode votar a proposta que reduz a jornada de trabalho para 40 horas semanais e acaba com a escala 6x1. Um dos favoráveis ao texto é o senador Paulo Paim, do PT do Rio Grande do Sul.
11: O parlamentar citou experiências no Brasil e em outros países que, segundo ele, mostram que a redução da jornada pode melhorar a qualidade de vida dos trabalhadores sem reduzir a produção. Paim fez um apelo para que a proposta seja votada pelos senadores e enfatizou que o fim da escala 6x1 deve ser visto como uma pauta nacional e não partidária. O texto já foi aprovado pela Câmara dos Deputados.
16: Alguns tentam embaralhar esse debate e dizem que o fim da escala 6x1 é uma questão eleitoral. Não é. Eleição passa, a vida da nossa gente fica. Essa é uma causa maior, é uma causa do país, é uma causa humanitária. E por isso, repito, a PEC 221 não tem dono. Não é de partido nenhum, ela é do povo brasileiro.
10: Já o senador Hermes Klan, do PL de Santa Catarina, defendeu responsabilidade e negociação coletiva no debate sobre o fim da escala 6x1. Ele disse que uma regra única pode não atender a todos os setores.
11: Segundo Klan, a redução da jornada com manutenção dos salários pode elevar o custo da hora trabalhada, afetando contratações, investimentos e preços. O senador também alertou para o risco de o trabalhador precisar de uma segunda renda.
17: É preciso também ter coragem para dizer que uma pauta legítima não pode ser transformada em bandeira eleitoral. É muito fácil anunciar, vamos reduzir a jornada, vamos dar mais descanso. Isso rende aplausos. O difícil é responder, quem vai pagar a conta? Quantos empregos serão afetados? Quanto vai aumentar os custos das empresas? Qual será o impacto sobre os preços?
10: Incitar ou induzir a prática de crimes em locais como escolas, universidades e centros de compras poderá render penas mais duras.
11: A Comissão de Segurança Pública aprovou o projeto que amplia a punição para esse tipo de conduta. A proposta agora segue para a Comissão de Constituição e Justiça. Repórter Bruno Lourenço.
18: O Senado aprovou o projeto de lei que tipifica o crime de massacre. A Comissão de Segurança Pública do Senado aprovou a proposta com normas gerais sobre segurança escolar. E agora a CSP votou a iniciativa que pune a incitação ou o induzimento a crimes contra a paz pública. A relatora, senadora professora Dorinha Seabra, do União do Tocantins, diz que as propostas têm como objetivo reprimir e prevenir atentados, principalmente a instituições de ensino.
19: Os projetos em questão têm como objetivo reprimir e prevenir atentados a instituições de ensino, como os que ocorreram em um passado recente, podendo ser citados aqueles na Escola Estadual Tomásia Montoro, em São Paulo, e na creche Bom Pastor, no município de Blumenau, onde crianças e professores foram covardemente feridos e mortos.
18: O texto, que vai à Comissão de Constituição e Justiça, prevê que se da incitação pública resultar a efetiva prática do crime, a pena será aumentada de 3 a 6 meses e multa para 6 meses a 2 anos e multa. Se o chamamento ao crime for feito por meio da internet, a punição pode aumentar para até o dobro.
10: E a vacina contra o herpes zóster poderá ser oferecida gratuitamente pelo SUS a pessoas com mais de 50 anos.
11: O esquema a ser oferecido é de 2 doses. A proposta segue agora para a Câmara dos Deputados. Repórter Márcio Maturana.
12: A proposta recebeu parecer favorável da senadora Damaris Alves, do Republicanos do Distrito Federal.
20: A vacina Comirnaty já possui registro sanitário no Brasil e a indicação para adultos a partir de 50 anos para indivíduos imunocomprometidos.
12: A vacinação também vai ficar disponível para maiores de 18 anos com imunossupressão ou outra condição clínica que comprometa o sistema imunológico. O herpes zóster provoca lesões na pele, dor nos nervos, ardor, coceira e febre. É causado pelo mesmo vírus da catapora, que pode ficar adormecido durante toda a vida e ser reativado em adultos ou em pessoas com sistema imunológico comprometido, como no caso de doenças crônicas, câncer ou transplante.
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11: edição de Paula Groba e trabalhos técnicos de Eliseu Caires, o Jornal do Senado fica por aqui. Acompanhe agora as notícias da Câmara dos Deputados. Boa noite.
10: Boa noite e até amanhã.
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5: Câmara aprova financiamento para motoristas de aplicativo e taxistas.
22: Deputados prorrogam incentivos para doações de combate ao câncer.
5: Parlamentares apoiam discussão sobre o fim da escala de trabalho 6x1.
23: Boa noite. Jandira Fegali, do PCdoB do Rio de Janeiro, enumera as principais pautas em discussão no Congresso. Entre elas, o fim da escala de trabalho 6x1 e a proposta que amplia a participação da União na política de segurança pública. Ela cita ainda projetos sobre terras raras e minerais críticos.
5: Jandira Fegali também defende a isenção de impostos para compras internacionais de até $50. De acordo com a deputada, essas matérias estão entre as prioridades do Congresso no trabalho de esforço concentrado antes das eleições de outubro.
23: Alencar Santana, do PT de São Paulo, defende a redução da jornada de trabalho para 40 horas semanais, sem redução de salário, e o fim da escala 6x1. A proposta deve ser analisada pelo Senado e, segundo o deputado, representa uma medida de proteção aos trabalhadores.
5: Alencar Santana sustenta que a mudança pode melhorar a qualidade de vida dos trabalhadores com mais tempo para descanso, convivência familiar e cuidados com a saúde. O parlamentar também destaca a importância de avançar na votação da proposta no Congresso.
23: De acordo com Maria do Rosário, do PT do Rio Grande do Sul, o fim da escala 6x1 é uma pauta histórica para os trabalhadores brasileiros. Segundo a deputada, a medida garante mais tempo de descanso, estudo e convívio familiar, especialmente para as mulheres.
5: Maria do Rosário também critica o empenho da oposição contra uma medida que, segundo ela, beneficia a classe trabalhadora. Na visão da parlamentar, ao tentar derrotar o fim da jornada 6x1, a oposição não atinge apenas o governo, mas impõe um retrocesso à classe trabalhadora.
23: Tadeu Venere, do PT do Paraná, acredita que a aprovação do fim da escala 6x1 é uma conquista histórica para os trabalhadores. Ao rebater a oposição à proposta, o deputado sustenta que a medida representa apenas o exercício do direito ao descanso, ao estudo e ao convívio familiar.
5: No entendimento de Tadeu Venere, os congressistas que tentam adiar o debate sobre a redução da jornada de trabalho demonstram menosprezo pela qualidade de vida da população mais vulnerável.
23: Márcio Gerri, do PCdoB do Maranhão, classifica o fim da escala 6x1 como um avanço no mundo do trabalho. O congressista ressalta o grande suporte popular ao tema e afirma que posicionamentos em contrário no Congresso não serão capazes de alterar esse apoio.
5: Para Márcio Gerri, a mudança em análise no Senado trará mais qualidade de vida com tempo para o convívio familiar, o lazer e a formação profissional. Ele recomenda acompanhar cada voto dos senadores para conhecer quem defende os direitos dos trabalhadores.
0: Trabalho.
23: A Câmara aprovou um projeto que regulamenta o exercício da profissão de psicopedagogo. O repórter Antônio Vital explica o que ficou definido na medida.
24: O plenário da Câmara aprovou o projeto já aprovado pelo Senado que regulamenta a profissão de psicopedagogo ou psicopedagoga. O texto aprovado recebeu parecer favorável da deputada Franciane Baier, do Republicanos do Rio Grande do Sul. Entre outras medidas, estabelece os requisitos para o exercício da atividade, como a exigência de diploma de graduação em psicopedagogia com estágio prático obrigatório. Mas cria regras de transição que permite que profissionais graduados em psicologia, pedagogia, licenciatura ou fonoaudiologia também exerçam a profissão, desde que tenham concluído curso de especialização na área com duração mínima de 600 horas. A proposta também prevê que quem já exerce ou tenha exercido a atividade poderá continuar a atuar na área. O projeto define a psicopedagogia como uma atividade que envolve avaliação e a intervenção em processos de aprendizagem. Quem exerce a profissão trabalha com crianças, adolescentes e outras pessoas que apresentem dificuldade para aprender. A relatora explicou que a atuação não se limita ao desempenho escolar. Dificuldades de aprendizagem podem decorrer de outros fatores, inclusive cognitivos, emocionais e sociais. O projeto foi aprovado de maneira simbólica, sem votos contrários, e a votação foi acompanhada das galerias do plenário da Câmara por representantes da categoria de todo o país. Para o deputado Rodrigo Hollenberg, do PSB do Distrito Federal, psicopedagogos e psicopedagogas são fundamentais para garantir os direitos de quem tem dificuldade de aprendizagem.
25: Essa Câmara hoje vai fazer justiça a uma categoria extremamente importante, eu diria indispensável, para garantir o aprendizado de nossas crianças, mas não apenas de nossas crianças. Como presidente da Comissão de Defesa dos Direitos das Pessoas com Deficiência, eu entendo que esse projeto é absolutamente indispensável para garantir que pessoas com dificuldade de aprendizado possam garantir um aprendizado adequado a partir desse apoio promovido pelos psicopedagogos ou pelas psicopedagogas.
2: Por ser uma atividade interdisciplinar, o projeto deixa claro que o exercício da psicopedagogia não pode ser confundido com dos profissionais de saúde e educação. O projeto obriga ainda o sigilo profissional e, ao contrário de outros projetos que tratam do exercício de profissões, dispensa a necessidade de um conselho profissional. O projeto que regulamenta a profissão de psicopedagogo ou psicopedagoga seguiu para a sanção presidencial e pode virar lei. Da Rádio Câmara de Brasília, Antônio Vital.
0: Economia.
5: De acordo com Cobalcini, do MDB de Santa Catarina, as sobretaxas de até 37,5% impostas pelos Estados Unidos prejudicam a economia catarinense. O deputado destaca o impacto direto em cidades como Caçador, que, segundo ele, correm o risco de perder postos de trabalho.
23: Cobalcini, que preside a Comissão de Meio Ambiente, enfatiza que a produção brasileira é sustentável e baseada no manejo de florestas plantadas. Para ele, as sanções norte-americanas foram aplicadas sem critérios técnicos.
5: Heitor Chu, do PSD do Rio Grande do Sul, defende reduzir a carga tributária sobre o tabaco e combater o contrabando. Segundo ele, o setor gera empregos a milhares de agricultores e a centenas de milhares de trabalhadores, sendo fonte de emprego, renda e arrecadação.
23: Heitor Chu pede também regras para dispositivos eletrônicos para fumar e a produção nacional. Para ele, legalizar a cadeia produtiva nacional e ampliar a fiscalização podem atrair novas fábricas para o país, gerar mais empregos e elevar a arrecadação, especialmente para seu estado.
0: Transportes.
5: A Câmara aprovou uma medida provisória que permite o uso de 30 bilhões de reais para financiar carros novos para motoristas de aplicativo e taxistas. O repórter Antônio Vital acompanhou a votação.
2: A Câmara dos Deputados aprovou medida provisória que autoriza o governo federal a destinar até 30 bilhões de reais para financiar veículos novos para motoristas de carros de aplicativo, taxistas, cooperativas de taxistas e empresas de transporte escolar. A medida provisória faz parte do programa Move Brasil. Além de ampliar o crédito e permitir a renovação da frota, o texto final aprovado, apresentado pela relatora, a deputada Amanda Gentil, do PP do Maranhão, permite o uso do Fundo de Investimento em Infraestrutura Social, gerido pela Casa Civil da Presidência da República. O fundo poderá financiar a troca de veículos que contribua para reduzir custos ambientais, sociais ou econômicos do transporte urbano. Pode arcar ainda com recursos para financiar o seguro do veículo, itens de segurança destinados a profissionais mulheres e até mesmo custos de cartório. Um dos objetivos é estimular a substituição de veículos antigos por outros menos poluentes e permitir linhas de crédito para profissionais que não conseguem obter financiamento com juros menores no mercado. Para motoristas de aplicativo e taxistas, o acesso fica limitado a um veículo por beneficiário. Para cooperativas de táxi, o limite é de um veículo por cooperado. Já para o transporte escolar, não existe um limite definido. As profissionais mulheres beneficiadas pelo programa poderão ainda ter direito a condições diferenciadas de taxas, prazos e carência, o que será definido pelo Conselho Monetário Nacional. Os benefícios a motoristas particulares e empresas de transporte escolar foram defendidos pela relatora, deputada Amanda Gentil, do PP do Maranhão.
3: Porque às vezes, muitos desses motoristas de aplicativo, muitos desses motoristas de táxi, eles usufruem de carros alugados, que muitas vezes o valor do aluguel é duas vezes o valor de uma parcela, e que aquele bem, que se você pagar a parcela, vai ser seu. Então a importância que é nós trazermos um projeto que vai entregar um bem para o trabalhador brasileiro, para que ele tenha mais segurança e renda dentro da sua casa.
2: A medida provisória, que já está em vigor, foi justificada por deputados da base do governo como necessária para incentivar o transporte urbano e a atividade dos condutores. Foi o que disse o deputado Bongás, do PT do Rio Grande do Sul.
4: Precisavam também esses trabalhadores terem financiamento específico para poderem comprar o seu veículo e, ao mesmo tempo, poder usar este recurso para outros utensílios, cartoriais, por exemplo, de seguro. Tudo isso foi incorporado no debate para beneficiar os motoristas de aplicativos nesse país que estavam reivindicando.
2: O
24: texto final aprovado também altera o Código de Trânsito Brasileiro para autorizar que motoristas habilitados na categoria B conduzam caminhões leves, elétricos ou híbridos. Outra mudança inclui a produção de baterias no Programa de Apoio ao Desenvolvimento Tecnológico da Indústria de Semicondutores, conhecido como PADIS. A medida provisória que autoriza o governo federal a destinar até 30 bilhões de reais

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2: Justiça.
3: Júlia Zanata, do PL de Santa Catarina, cobra explicações do ministro Alexandre de Moraes sobre denúncias divulgadas pela imprensa envolvendo o ministro e empresário Daniel Vorcaro. A deputada também pediu o afastamento de Moraes e defendeu o impeachment do ministro.
4: Júlia Zanata acredita que o Supremo Tribunal Federal e o Senado não podem ignorar as denúncias e pede que o ministro se explique em até 48 horas. Para a deputada, os fatos divulgados colocam em dúvida a atuação das instituições e exigem investigação.
3: Hildo Rocha, do MDB do Maranhão, vai apresentar uma proposta para mudar as regras de escolha e permanência de ministros do Supremo Tribunal Federal. Em seu entendimento, pessoas que tenham ocupado cargos comissionados ou mandatos eletivos não poderiam ser indicadas ao STF.
4: Hildo Rocha também defende que os ministros tenham mandato de 5 anos, renovável por mais 5 anos, mediante consulta à população. Ao fim do período, segundo o deputado, eles poderiam atuar como advogados ou professores, mas não poderiam voltar à vida política.
3: Eli Borges, do Republicanos do Tocantins, considera que as eleições para o Senado serão decisivas para o futuro do país. O deputado lembra que caberá aos novos senadores a responsabilidade de sabatinar ministros do STF e de conter o que considera excessos da corte.
4: Eli Borges também pede mais moralização na política e combate à corrupção. Na avaliação do parlamentar, o cidadão deve estar atento aos políticos que defendem o devido processo legal e a soberania popular.
3: Kim Kataguiri, do Missão de São Paulo, classifica como graves as suspeitas de possíveis relações entre ministros da Suprema Corte e envolvidos do escândalo do Banco Master. Ele questiona a inércia das instituições e da sociedade frente às situações divulgadas pela imprensa.
4: Kim Kataguiri critica também decisões da Justiça Eleitoral, alegando supostas diferenças de tratamento entre candidaturas. Ele reclama da suspensão de campanhas por atrasos em declarações eleitorais nacionais, alegando configurar restrição a direitos políticos.
2: Saúde.
3: A Câmara aprovou projeto que prorroga incentivos para doações a instituições de combate ao câncer e assistência a pessoas com deficiência. As informações com a repórter Cibele Comanetti.
5: O plenário da Câmara aprovou o projeto que prorroga até 2031 o prazo para empresas deduzirem do pagamento do imposto de renda doações a instituições sem fins lucrativos, como as Santas Casas, que atuam na prevenção e combate ao câncer ou na reabilitação de pessoas com deficiência. O incentivo acabaria neste ano. A proposta foi apresentada pelo deputado Sérgio Souza, do MDB do Paraná, e recebeu parecer favorável do relator, deputado Antônio Brito, do PSD da Bahia. Os incentivos às doações estão previstos em 2 programas criados em 2012. O Programa Nacional de Apoio à Atenção Oncológica, conhecido como PRONON, e o Programa Nacional de Apoio à Atenção de Saúde da Pessoa com Deficiência, o PRONAS. Os 2 permitem o emprego de recursos privados para financiar projetos desenvolvidos por entidades especializadas e sem fins lucrativos. Segundo o relator Antônio Brito, o PRONON amplia a capacidade de atendimento do Sistema Único de Saúde, o SUS, para a prevenção, o diagnóstico precoce, o tratamento, a reabilitação e os cuidados paliativos de pessoas com câncer. Já o PRONAS aumenta a oferta de assistência às pessoas com deficiência, especialmente no que diz respeito a projetos destinados à reabilitação, diagnóstico, tratamento, desenvolvimento de novas tecnologias e capacitação de profissionais. Antônio Brito comemorou a aprovação da proposta.
6: Quero parabenizar a todos que participaram da elaboração da prorrogação até 2031 do prazo do PRONON e do PRONAS, tão importante na articulação da sociedade civil, do terceiro setor, do governo federal e também das iniciativas privadas no atendimento às instituições filantrópicas, seja ela na área da saúde, no tratamento do câncer, como também